0: 9:04.
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1: 9 horas, 33 minutos.
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chegamos ao final de mais um encontro, hein? Mais um fim de semana em que a música nos conectou, trouxe energia e fez companhia pra você. Mas fica uma certeza: todo fim de semana tem Central Mix. Eu sou Márcio Edson e foi um prazer estar com você em mais essa viagem pela Dance Music e pela música eletrônica. O Central Mix é uma produção da Central da Mídia, distribuída para mais de 200 rádios em todo o Brasil. Obrigado pela companhia, pelo volume ligado e por fazer parte dessa conexão. A gente se encontra novamente no próximo fim de semana, no mesmo lugar onde a música não para. Central Mix, eu sou Márcio Edson e até o próximo encontro. Valeu, até lá.

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1: 10 horas, 2 minutos.
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4: Olá, Brasil, está no ar o Central de Notícias e vamos aos destaques desta hora. Preço da passagem de avião ficou 14,5% mais salgado em um ano. O valor médio dos bilhetes aéreos subiu para R$ 776,87 por trecho em agosto, de acordo com a Agência Nacional de Aviação Civil. A alta real é de 14,5% em comparação com o mesmo mês do ano passado e de 15,1% em relação a agosto de 2024. O aumento é resultado da elevação do custo do querosene de aviação, que é o combustível usado nas aeronaves. E você sabia que um vírus com o qual 8 em cada 10 pessoas terão contato ao longo da vida está relacionado a 6 tipos de câncer que pode ser prevenido com vacina? Esse é o HPV papiloma vírus humano, ou mais precisamente, a família dos HPVs, que consiste em mais de 200 tipos de vírus. Especialistas lembram que a boa notícia mesmo é que existem vacinas que podem impedir as infecções.
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0: Galera muito massa, pois é, tô chegando com mais uma edição das preferidas do velho, agitando o seu fim de semana. Muito prazer, eu sou o Renato Neves, o seu amigão aqui do rádio, e eu te prometo, hoje nosso programão tá demais, trazendo aquelas músicas do passado, sem perder o brilho do fim de semana. É porque a gente quer agitar, aproveitar o fim de semana, junto com a família, ao lado de quem a gente ama, dos amigos, da galera, e você tá certo. Semana tão corrida, né, gente? Chega fim de semana, sabadão, domingo, a gente tem mais que aproveitar mesmo. O meu abraço carinhoso aos milhares e milhares de ouvintes que nos acompanham, Brasilzão aí afora, agora com a rede mundial de computadores, o rádio, toda essa tecnologia, e o rádio sempre se modernizando, sempre acompanhando, o que é bom, claro. 2 horas de programa para trazer muita música boa e o melhor dos anos 80, dos anos 90 e o início também dos anos 2000. É quase qualidade no seu rádio, a partir de agora, com o programa As Preferidas do Velho.
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0: E já vem chegando minha primeira de hoje. Aumenta o som, vem com a gente.

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0: O programa As Preferidas do Velho tem a missão de trazer você de volta ao passado. O melhor dos anos 80, dos anos 90 e o início também dos anos 2000. O meu abraço carinhoso a você, aniversariante do dia, se hoje é o seu aniversário. A gente não pode deixar essa data passar em branco. Parabéns pra você. Felicidade, sucesso, amor e muita paz. É o que toda a família aqui da rádio deseja do fundo do coração. Muita vida na sua vida. E a gente aproveita o fim de semana pra agitar a galera, trazer alegria através das ondas do rádio. Um jeito diferente de comunicar, um jeito diferente de fazer rádio. O meu abraço aos muitos amigos e amigas, né? Motoristas aí, muita gente no trânsito, trabalhando ou aproveitando o fim de semana, ou viajando, ou quem sabe voltando já de viagem. Obrigado pelo carinho, hein? Pela carona. Bom demais poder contar com você. Semana que tem mais, o melhor da música e o melhor do passado no programa As Preferidas do Velho.
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0: intervalo pequenininho. A gente volta já já trazendo muito mais som legal, muito mais músicas na rádio que é sucesso. Diariamente tocando as melhores músicas pra você. Aqui a gente toca de tudo. Tem essa interação humana, tem um contato direto com o ouvinte. Aqui é bom demais. Intervalo pequenininho, não sai daí não.
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1: É hora da hora. Hora certa.
2: 10 horas e 33 minutos.

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1: De volta, trazendo as melhores músicas do passado pra você, meu caro ouvinte. E aí, tá curtindo? Tá gostando? A sua opinião é importante pra gente. Interage conosco aí pelo Zap Zap, pelas redes sociais aqui da rádio, pelo meu Instagram também, @RenatoNeves42, pra gente fazer amizade, pra gente ser amigo. Brasilzão aí afora, nosso programa chegando até você. Eu quero saber da onde que você nos acompanha, da onde que você nos ouve, críticas, elogios, sugestões, fique à vontade. Aqui o lance é ser do povão, é a rádio do povo, da galera. E o programa As Preferidas do Velho não pode ser diferente. Por isso, eu quero muito ter a sua interatividade, a sua participação. Abraçar minha amiga Jéssica do centro da cidade, o Célio da academia, meu amigo Rodrigo também tá junto conosco. Alô, alô, Rodrigão, tá aí aproveitando o fim de semana, né, meu velho? Coisa boa. Aumenta o som que a gente já tá de volta e trazendo o melhor da música pra você dos anos 80, dos anos 90 e lá do início dos anos 2000. Onde que você tava nos anos 80? Muita gente nasceu, né, nos anos 80, nos anos 90, aproveitou aí a adolescência, finalzinho dos anos 90 para o começo dos anos 2000. Se esse é o seu caso, aumenta o som que mais músicas pra mexer com a sua memória, com o seu coração, vem chegando.

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1: Programas preferidas do velho aqui na sua emissora líder. Mais uma vez, muito prazer, eu sou o Renato Neves. A gente tá aqui, ó, com a missão de agitar o seu fim de semana. Ô, fim de semana maravilhoso. Abraçar os muitos amigos, as muitas amigas, a você, dona de casa, a você, trabalhador, a você, chefe de família, a você ligando o rádio agora. Opa, seja muito bem-vindo. A gente se encontra aqui nessa mesma rádio todo fim de semana, trazendo uma programação de qualidade pra você, o melhor do passado. Essas músicas que marcaram época e que eu sei que você tá aí curtindo numa boa. Por isso, fica à vontade e todo fim de semana eu já conto com você, com a sua nobre audiência aqui na programação, viu? Simbora com mais músicas, programas preferidas do velho, são 2 horas de muita música boa.

0: O melhor do passado pra você no programa As Preferidas do Velho. A nossa rádio tá demais. Eita, programação caprichada pra trazer o melhor para o ouvinte neste fim de semana. Bom fim de semana! A gente volta rapidinho no Sai Daí Não.
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2: 11 horas em ponto.
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2: CZFM 11 horas em ponto.

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8: E aí, já de volta. Programas preferidas do velho, aqui na sua emissora líder, agitando o seu fim de semana e mexendo, é claro, né? Com a saudade, com o passado, o melhor dos anos 80, dos anos 90 e o início também dos anos 2000. Vamos, Simba! Vamos trazer qualidade na programação, ainda mais contando com você, a sua nobre audiência, através do rádio, da rede mundial de computadores, rádiosnet, aplicativo, website, bom demais da conta. O meu abraço especial, como eu sempre falo, aos muitos amigos trabalhando, porque tem muita gente fim de semana que também tá trabalhando e curtindo aí a nossa programação, ainda mais o programa As Preferidas do Velho. Muito obrigado, hein? Chegando agora a nossa segunda hora, com mais músicas, com mais saudade, com mais animação e muito mais do melhor do seu fim de semana. Pode ser o melhor fim de semana da sua vida. Só depende de você. Vá atrás dos seus sonhos, realize as suas metas. Você consegue! Vamos lá que tem mais músicas? Vem comigo, sigam-me os bons!
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A gente segue em frente, trazendo o melhor do passado. Eu sei que você tá com a gente. Alô, alô, galera do meu Brasil! A você, através das ondas do rádio. Gente, é tão mágico fazer esse programa. É tão mágico, tão especial estar com você todo fim de semana. Obrigado de coração aos muitos amigos, às muitas mensagens que chegam através das redes sociais, do meu Instagram especial, @RenatoNeves42. Esse contato direto para todos os ouvintes, todos os amigos. Aqui a gente não faz ouvinte, não. Fazemos amigos. Muitos amigos espalhados, Brasilzão aí afora. Vamos lá então com mais músicas? Tô falando muito hoje, né? Tem muita música boa ainda para tocar por aqui. Muita saudade pra gente agitar o seu fim de semana. Trazer aquelas que embalaram e foram a trilha sonora de muita gente. Dos nossos pais, quem sabe até dos nossos avós. E por aí vai. Aumenta o som. Sigam-me os bons. Programa As Preferidas do Velho no seu rádio.

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1: Intervalo pequenininho. A gente volta já já trazendo muito mais músicas. Ainda tem a nossa última meia hora juntinhos. O lance aqui é menos papo, é mais músicas e é muito mais você no ar. Que tá a fim de agitar o fim de semana com aquelas do passado, anos 80, anos 90 e o início dos anos 2000. Você vai continuar com a gente. O programa hoje tá demais. A gente volta já no Sai Daí.

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2: Hora certa.
3: 11 horas. E 33 minutos.
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14: Muito bem, já de volta com o programa As Preferidas do Velho, aqui na nossa emissora líder. Mais uma vez, muito prazer, eu sou o Renato Neves, para que você saiba com quem está conversando, quem está falando com você, que sou eu. Muito prazer, satisfação. participação. É bom ter você junto conosco. As pessoas que estão participando pela primeira vez, sejam muito bem-vindas também. Afinal, primeira participação a gente nunca esquece. Primeira participação é igual ao primeiro beijo. A gente nunca esquece. Eu duvido alguém esquecer o primeiro beijo, não é verdade? Bom, então é isso. Trazendo nossa última meia hora juntinhos, com muita música, muita saudade e esse nosso jeito legal de fazer FM, de comunicar, que só a gente tem. Começa! Ninguém pode! O programinha bom de apresentar, hein, senhor? Bom demais, bom demais! Aumenta o som e mais saudades vem chegando, o melhor do seu fim de semana com o programa As Preferidas do Velho! 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

Simbora então, já trazendo as últimas de hoje das preferidas do velho aqui na sua emissora líder. Sucesso, qualidade, programação, entretenimento e muito mais você no ar também. O meu muito obrigado aos muitos e muitos amigos que interagem conosco, Brasilzão aí afora, pessoal mandando mensagem, interagindo, acompanhando a nossa rádio é demais, é sucesso garantido em todo lugar. Valeu carinho, hashtag é nós, tamo junto hoje e sempre. As últimas de hoje então do nosso programa As Preferidas do Velho, daqui a pouquinho eu volto só para dar tchau, mas é claro, já agradecendo a você pelo primeiro lugar em audiência, esse bate-papo legal, esse encontro semanal que a gente tem aqui na programação e é simplesmente sensacional, é uma magia inexplicável. Simbora então com as últimas, aumenta o som, DJ.

obrigado pelo carinho, pela participação, pela interatividade. A gente se encontra próximo fim de semana. Eu conto com você. Não vai esquecer, não. Próximo fim de semana tem mais uma edição do programa As Preferidas do Velho comigo, o Renato Neves, o seu amigão aí do rádio. Pra todos, um belíssimo fim de semana. Aproveita muito com quem você ama, ao lado da família, dos amigos. O lance da vida é aproveitar a vida ao máximo. Sempre na responsabilidade, respeitando o direito do próximo. E é isso, é ser feliz, é viver. Beijo no coração. Valeu, meu povo!

0: Zero hora e 2 minutos.
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3: Olá, ouvintes apaixonados por música. Sejam bem-vindos ao programa Toca Tudo, onde a diversidade sonora é a nossa marca registrada. Estamos prontos para levar vocês a uma jornada musical incrível. Tá começando o Toca Tudo. Eu sou Fernando Medeiros. Só tá começando o Toca Tudo de hoje.
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1: Previsão do tempo para sexta-feira, 25 de setembro de 2026. Região Sudeste, Vitória no Espírito Santo, tem previsão de tempo fechado. Os termômetros registram mínima de 19 e máxima de 27 graus. Umidade relativa do ar vai de 90 a 60%. Mesquita, Rio de Janeiro, o dia de aniversário tem previsão de céu encoberto. Temperatura mínima de 18 graus e a máxima de 28. Umidade relativa do ar é de 90 a 60%.

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1: 0:46.
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0: e a hora certa.
1: 1:03.
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4: Olá, Brasil, está no ar o Central de Notícias e vamos aos destaques desta hora. Grande por drogas é o tipo de crime que mais gera prisão preventiva no Brasil. É o que aponta o levantamento do Conselho Nacional de Justiça. De acordo com a pesquisa, 6 em cada 10 pessoas flagradas com entorpecentes tiveram a prisão provisória decretada depois de terem sido apresentadas pela polícia ao juiz da audiência de custódia. E a Agência Nacional do Petróleo, Gás Natural e Biocombustíveis aplicou mais de R$200 milhões em multas a distribuidoras de combustíveis por aumento abusivo de preços. O Central de Notícias volta a qualquer momento ou em edição especial.
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0: O Dia Nacional de Doação de Órgãos e Tecidos é celebrado no Brasil no dia 27 de setembro. A data nos lembra da importância da doação de órgãos e tecidos para salvar vidas. 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Sim, é possível doar, por exemplo, um dos pulmões ou rins, parte do fígado, do pâncreas e até da medula óssea. No caso de pacientes com morte encefálica, a doação só pode ser feita após a consulta a familiares.
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0: 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Os eleitores que votavam na Escola Municipal Hilton Rocha, no bairro Voldac, passarão a votar na Arena Esportiva Nicolau Iabrud, localizada na rua Carlos Marques, número 141, no bairro Voldac, ao lado do 28º Batalhão da Polícia Militar. 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
1: É hora da hora. Hora certa.
2: Uma hora e 35 minutos.

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2: A Operação Carbono Oculto, deflagrada, revelou um esquema complexo de lavagem de dinheiro que movimentou cerca de 11,6 bilhões de reais. As investigações apontam para uma vasta rede criminosa que utilizava diversas estratégias para ocultar a origem ilícita dos recursos. As autoridades seguem apurando os detalhes da operação, que representa um duro golpe contra o crime organizado e a corrupção no país, com desdobramentos esperados nos próximos dias para identificar todos os envolvidos.
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1: Uou, alegria em primeiro lugar. Você tá bem, é? Me conta de onde você tá me ouvindo. Participa. Vai lá no arroba Joel Cabral Voz e me conta de onde você tá me ouvindo, tá bom? Qual cidade você tá me ouvindo? É bom demais quando você participa. Bora começar a festa? Chega pertinho do rádio. Claro, vem junto.
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1: Priscila Senna com Gustavo Lima. Doce.

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0: 7, Zé Neto e Cristiano Plano C.
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0: Teve antes Léo Foguete com Panda, Alguns Defeitos. Batista Lima com Ouvindo Batista Lima. Bruno e Marrone, Evento do Ano. Ciro de Luca com Copo Virado. Carol G e Bruno Mars, Steel. E Priscila Senna com Gustavo Lima, Doce Mel. Obrigado pela companhia, gente. Com muito

0: 2:02.
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2: Chegando

vinheta é antiga, viu? É, mas eu ainda continuo sendo jovem, rapaz. É, o tempo vai passando, eu comecei no rádio aí, acredito que com 14 anos, né? Hoje eu tô com, sou um quarentão, é verdade, é verdade. Com certeza aqui você tem aquele seu locutor preferido durante a semana, tá com você todas as manhãs, tá com você todas as tardes, trazendo notícia, informação, tem programa de humor, tem aquele radialista que apresenta programa policial, né? Tem aquele radialista que adora esporte, né? Tem aquele radialista também que traz pra você as emoções do futebol ao vivo, né? E tem também aquele radialista que tem seu home estúdio, às vezes não trabalha em rádio, às vezes saiu do rádio, mas continua locutor, também ali radialista, né? Das antigas, tem locutor aí que já passou 40, 50 anos em emissoras, hoje já tá aposentado, mas tem sua rádiozinha também ali, né? Gosta ali, mas é bom demais. Então, aqui nossa homenagem, né? A mim, que também faço parte aí dessa grande profissão, e depois que você entra pra sair, não sai mais, né? Não dá muito dinheiro, mas a gente se diverte, né? Só traz trabalho. Mas é isso. Então, vamos embora, que tá começando aqui o quarto final de semana do mês de setembro. Salve, salve, mais um final de semana maravilhoso.

Pix, a gente tem aqui o Pix premiado 81997108896. É o número do Pix premiado oficial aqui do programa Melhores do Brasil, tá certo? Você vai salvando aí no seu zap, programa Melhores do Brasil, vai mandar mensagem pra gente, mande áudio que é interessantíssimo você mandar áudio e a gente vai colocar aqui no decorrer do nosso programa, tá beleza? É isso aí, é.

demonstra essa alegria, né? É, porque sem você, nosso ouvinte, a gente não teria audiência. Então, quanto mais audiência, quanto mais você multiplicar aí a audiência aqui da rádio, melhor. Então, você que é ouvinte aqui da rádio, né? E você que é ouvinte aqui do Melhores do Brasil, você vai, né, passando para os seus amigos, passando para os, todo final de semana, lá na rádio aqui.

próximo mês, a gente vai já decidir aqui a data também pra gente fazer o sorteio. E a gente aqui mandando um grande abraço, né, a toda essa rapaziada, todos os nossos amigos que estão aqui com a gente. E a gente abraça aqui toda a rapaziada. Vamos embora, tá começando nosso Melhores do Brasil. É. Que tal a gente iniciar aqui com eles? Tem Cláudia Leite e também tem Wesley Safadão. Ah, rapaz. Bom, hein? Então tira o pé do chão. Vamos aí se divertir. É final de semana. É o pancadão.

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0: Brasil, meu amigo Adriano Santos tá por aqui com a gente.
1: Alô, Marcos Filho, aqui quem fala é seu amigo Adriano Santos, aqui da Rádio Cultura de Barreiros. Hoje é um dia especial, Marcos, hoje é aniversário da nossa rádio aqui, a Rádio Cultura hoje completa 28 anos.
0: Que legal.
1: 28 anos levando a música, a notícia aos lares aqui de Barreiros e de toda a região e também através da internet em todo o Brasil e mundo.
0: Com certeza.
1: Então, quero aqui dar os parabéns a essa grande rádio que faço aqui o programa de segunda a sexta ao meio-dia, Momentos de Fé, e quero dar os parabéns para todos que trabalham aqui nessa rádio, que Deus possa continuar abençoando a nossa emissora, que leva com certeza a notícia, a música para todos os lares aqui de Barreiros. Nós agradecemos a você e a Central da Mídia por fazer junto com a gente a rádio também, né? Que vocês também fazem parte dessa história também.
0: Opa!
1: Você, Marcos, e toda a equipe da Central da Mídia. Um abraço, Deus abençoe, viu? Tamo junto sempre.
0: Valeu, tamo junto sempre.
1: Rádio Cultura de Barreiros, 28 anos.
0: Parabéns, parabéns pra Rádio Cultura de Barreiros, 28 anos, uma rádio aí que evangeliza, né? E a gente abraça aí a todos vocês, é uma rádio evangelizadora, e a todos aí e ao meu amigo Adriano Santos, tudo de bom para vocês todos e parabéns, hein? Valeu a esse veículo de comunicação que ajuda tantas pessoas aí, tá bom? Vamos nessa, continua nossa programação e tem mais participações.
2: Olá, meu amigo, aqui é o Wellington Léo do São José Esporte de Caruaru.
0: Que legal.
2: Tô curtindo aí essa rádio maravilhosa.
0: Caruaru.
2: Toca aí a música aí, Amado Batista, o fruto do nosso amor.
0: Tem a Central.
2: Pra toda a galera que tá curtindo essa rádio maravilhosa. Um grande abraço, quero concorrer ao Pix.
0: Já, já coloco sua música aqui do Amado Batista, tem mais.
3: Olá, Marcos Filho, sou aqui do Belo Jardim, Pernambuco.
0: Bituri.
3: Escuto seu programa através da rádio Bituri de Belo Jardim.
0: Tá vendo aí, ó?
3: Eu gostaria muito de participar do Pix premiado.
0: É o Brasil inteiro ligado, mais de 200 emissoras espalhadas por todo o Brasil.
4: Olá.
0: Opa.
4: Passe as músicas da sequência para oferecer a minha irmã Aline Marques, que está aniversariando hoje.
0: Parabéns.
4: Meus pais,

0: Max, aniversariante do mês.
1: Que é o Agno de Itapitanga, Bahia.
0: Opa!
1: Eu também tô ligadinho aqui no Melhor do Brasil. Valeu, manda esse pix pra cá.
0: Alô, Bahia! Tudo de bom pra vocês?
2: Oi, meu nome é Agatha Melissa, sou de Jaguaquara, Bahia, e gostaria de participar do Pix Premiado.
0: Que legal!
3: Oi, Marcos Paulo, aqui é Risonete de Arco Verde, Pernambuco. Amo esse programa seu, viu? Quero participar desse sorteio desse Pix, Marcos.
0: Boa sorte, os amigos de Arco Verde.
4: Olá, meu amigo Marcos Filho, aqui é Lucilene, coisa que ninguém vai dar fogada da engazeira, que eu não escuto o melhor do Brasil, pela Rádio Afogado FM 87,9.

0: Conheço bastante.
1: Oi, aqui é Ana Lúcia.
0: Opa, Ana Lúcia.
1: Costa, São João da Barra, queria participar do Pix premiado.
0: Rio de Janeiro.
1: Melhores do Brasil.
0: É, rapaziada, do Rio de Janeiro também por aqui com a gente, São João da Barra.
2: Aqui é o Wilson Mendes, diretamente do Pix. Estou ligado e quero ganhar Pix premiado em sintonia com o programa.
0: Valeu, abraço pra vocês todos aí de Picos.
3: Alex.

0: Para meu amigo Neto aí em Garanhuns, na 87.
1: Alô, Marcos Filho, que é Ivete.
0: Opa!
1: Da cidade de Barreiros, Pernambuco. Escuto você pela Rádio Cultura.
0: Isso.
1: 87.9. Seu programa aqui é muito escutado.
0: Que legal.
1: E gostaria de participar da promoção do Pix Premiado.
0: Já concorrendo.
1: Um abração. Ah. Fico com Deus na senhora.
0: Opa!
1: Gostaria de escutar uma música do Roberto Carlos. Tchau.
0: Roberto Carlos, isso mesmo, Roberto Carlos já entrando aqui para participar com a gente, né? Claro, vamos nessa.

conseguiu destruir. Comprovamos assim que a boa música não tem idade. É o rei Roberto Carlos. É, quem pediu foi a Ivete de Barreiros. E agora tem a indicação aqui. É, o nosso amigo aí de São João da Escócia, o Wellington Léo.

0: melhores do Brasil. A gente começa muito bem já com participações ao vivo. E você mandando aí, porque tá chegando o sorteio do Pix premiado. Então fique ligado. Participe aqui conosco e manda também o seu áudio.
1: Mande áudio.
0: Chegando ele aqui com mais uma paródia, é, rapaz, mais um jingle. Vamos lá.

0: Zentão do Zentão. Tu tinha meu brother, hein? Marquinhos, você mora aqui no meu coração. E Dudu Pedrinho também.
1: Igualmente.
0: Né? Um abraço pro El Lima, pro João Rivonaldo, pra Aldilene. E eu também ouço Melhores do Brasil na rádio Mariana de Triunfo PB. Pedrinho, ô Marquinhos, opa, eu também faço questão de você passar aqui pra gente tomar aquele café caprichado, né?
1: É. Eita, e coisa
0: também,
1: boa.
0: Né, Pedrinho? Fala pro Marquinhos, Pedrinho.
2: Marquinhos, eu também concordo. Então, um abraço pra você e também um abraço pros ouvintes. Também um abraço pra
1: você. Maravilha.
0: Esse Pedrinho vai. E é nós, Lu?
2: Duzentão.
0: Vai. O duzentão vem. Sim. Um dia virá pra mim também. Chama a voz da banda verde, forró. E fim. Fim. Cão, Deus.
1: Valeu, grande abraço, Sival Borges, sempre mandando aqui, um jingle aqui pra gente diferente, né? E outra vez ele não repete, não. É o único que não repete as letras, não. Ele faz sempre uma letra nova e manda pra gente já prontinho aqui pra gente rodar no programa. Valeu, obrigado aí pelo presente sempre, né? Grande abraço, tudo de bom, é o Duzentão. Fique ligado e tem participação.
3: Mande Aldo.
4: É que eu ganhar, viu, Marco? Eu ouço as perguntas direto do seu programa. Eu ouço direto. Tomara que eu ganhar esse Pix, eu tô precisando de dinheiro.
3: Mande Aldo.
5: Pô, eu sou o Vicente aqui de Viçosa, do Ceará. Ouço pela Serra Verde FM, aqui de Viçosa. Quero participar do Pix premiado. Tô te ouvindo.
3: Mande Aldo.
6: Aqui é Luciano, aqui de Quipapá. Escuta aí o programa aí, o programa Melhores do Brasil. Um programa muito bom, com audiência muito boa. Ofereço aí uma música aí a todos os ouvintes aí do programa.
3: Mande Aldo.
7: É, aqui é Adelaide, de Crateús, aos ouvintes dessa rádio tão especial. E um abraço grande pra todos de Jatobá do Rio.

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Cruzamento das ruas Divinópolis e Paraisópolis. Esse era o endereço do Clube da Esquina em Belo Horizonte. Noite chegou outra vez, de novo na esquina, as ruas estão. Mas a melhor referência para o movimento musical liderado por Milton Nascimento está no disco Clube da Esquina, de 1972. 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

assinado por Milton Nascimento e Loborges. O disco contou com a colaboração de praticamente todos os integrantes do clube. Nele estão as parcerias com Ronaldo Bastos,

0: das participações de Toninho Horta, Tavito, Beto Guedes, Wagner Tiso, entre outros. Quando o Clube da Esquina foi gravado, Milton Nascimento era o único integrante da turma que já tinha um trabalho solo.
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0: Além de reforçar a qualidade da música de Milton, o disco ajudou outros integrantes do clube a entrar no mercado fonográfico, como Lô Borges, que ainda em 72 e com apenas 17 anos, lançou seu primeiro álbum.
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0: Mas a revelação de talentos é somente um dos méritos do disco Clube da Esquina. O álbum também apresentou a nova sonoridade da música brasileira, que surgia nas ruas de Belo Horizonte. Ali está a fusão de bossa nova, rock, jazz e congado mineiro, que fez o trabalho do Clube da Esquina reconhecido no Brasil e no mundo. E é do disco Clube da Esquina, de 1972, que de tantos clássicos mais parece uma coletânea, a música que vamos ouvir agora, Cravo e Canela.

0: Acabamos de ouvir Milton Nascimento e Lô Borges com Cravo e Canela. Composição de Milton e Ronaldo Bastos, que está no disco Clube da Esquina, de 1972. 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
3: Hora certa, 2:37.

0: Brasil, está no ar o Central de Notícias. E vamos aos destaques desta hora. Cerca de 1,97 milhão de eleitoras e eleitores com deficiências estão aptos a votar nas eleições de outubro, segundo o Tribunal Superior Eleitoral TSE, número 42% maior que o registrado em 2022. O aumento acompanha a ampliação das sessões eleitorais com acessibilidade que passaram de 156.296 para 220.577 em todo o país, além da adoção de recursos tecnológicos que garantem mais autonomia durante a votação. O escritor e dramaturgo Ariano Suassuna foi declarado patrono da cultura do Recife, em Pernambuco. O título foi concedido pela prefeitura nesta quinta-feira 24, após sanção de uma lei municipal aprovada na última semana. Apesar de ser paraibano, o escritor desenvolveu todo seu trabalho intelectual no Recife e promoveu o nome do estado em boa parte de suas obras. Além do reconhecimento na capital, Ariano Suassuna é também patrono da cultura de Pernambuco desde 2020. O Central de Notícias volta a qualquer momento ou em edição especial.
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2: Olha nós! De volta, de volta! Melhores do Brasil! Isso aí, você vai participando porque estamos aqui concorrendo ao Pix de

0: Você manda o seu áudio, né? Você manda aí para o DDD 819-9710-8896. Vamos que vamos! Tem muita gente aqui mandando áudios aqui para participar, né? Vamos lá!
1: Eu sou Mara Oliveira de Picaraí e quero participar do Pico Premiado. Valeu?
2: Mande áudio!
3: Me chamo Edson, moro na Bahia, na cidade de Rio de Contas. Gostaria muito poder participar do Pix premiado, pra me ajudar aí muito, viu? Pagar meu gás, comprar um gás na verdade, viu? Comprar um gás e comprar uns alimentos. Muito obrigado.
2: Mande Aldo.
4: Eu sou Lúcia, aqui de Queimadas, programa melhor do Brasil.
2: Mande Aldo.
5: Meu amigo, aqui é o Sandy da cidade de Nova Era, Minas Gerais. Eu estou aqui ligadinho no seu programa, ouvindo esse programa maravilhoso, sintonizado na 105.3 em Minas Gerais. Gostaria de estar concorrendo ao Pix premiado. Jesus Cristo abençoe. Bom trabalho, amigão.
2: Mande Aldo.
6: Alexandre Oliveira da Silva, sou da campanha.

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3: Legal, e aproveitando e passando aqui para parabenizar a Rádio Serra Dourada FM 98.7 de Trombas, Goiás, no estado do Goiás, meu amigo Hudson Silva, diretor aí da emissora, e a gente parabenizando aqui pelos seus 24 anos, completou agora no mês de setembro. Ela é aniversariante do mês de setembro, essa rádio que está no coração aí da Rádio Serra Dourada 98.7, lá de Trombas, Goiás. Então, a rádio que é bastante conhecida, né, na cidade, em toda a região, e com certeza aí faz um brilhante trabalho de comunicação, de entretenimento, de informação, de comunicação aí na cidade de Trombas, Goiás, em toda a região, como ela é bastante conhecida. Afinal, são 24 anos de credibilidade aí na cidade de Trombas, no estado do Goiás. Parabéns, Hudson Silva, nosso diretor da Rádio Serra Dourada.

0: esse final de semana?
1: Oi, tudo bom? Sou Vanusa de Araújo, da cidade, no Rio Grande do Interior, na Roça.
0: Isso.
1: Assista a rádio 7.9 Cristal FM.
0: Que legal.
1: Passa a música de Cristiano Neves.
0: Ah, já procurei aqui.
1: Qualquer uma.
0: Sim.
1: Quero oferecer para minha prima Maria.
0: Sim.
1: Maria de Miro. Ivani Gostaria.
0: É o Tuca.
1: Cátia, Carol, Milena, Dona Zenita.
0: Ah.
1: Iara, Natália, Nedina, Alaí, Lita, Rosália, Anitta, Bizelina.
0: Ela esqueceu só.
1: O seu Rosa, Joelita Saída do Rastio, Licindo Pitada no Mar de Palmeira, Ismara de Brejinhos e pra você.
0: Valeu! Obrigada.

0: Nascimento, bora tomar uma. Essa música aí é do Adelino Nascimento, né? Mas aí o Cristiano Neves regravou. Valeu.
1: Aqui é Thaís de Flor, do bairro Frei Damião, de Belo Jardim, Pernambuco. Gostaria de ouvir a música Minha Estrela Perdida, com o cantor Gian Giovanni. Ofereço para todos que estão ligados nessa rádio maravilhosa.
0: Valeu, os ouvintes de Belo Jardim.

0: Lúcia de Bonito. Gostaria de ouvir uma música com Fernando Mendes. E gostaria de participar do Pix. Muito obrigado, tenha um dia abençoado.
1: Lúcia de Bonito, pedindo música e conferindo essa música muito bonita aqui. Eu queria dizer que te amo.

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3: 3:05.
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8: 25 de setembro de 2026. Operação Mira Lavagem de Dinheiro no setor de combustíveis. Novos registros mostram contatos entre Flávio Bolsonaro e Vorcaro. Eu sou Ailton Moreno e o Rádio Notícias está no ar.
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0: Ministério Público de São Paulo e a Receita Federal deflagraram nesta quinta-feira 24 a terceira fase da Operação Carbono Oculto. A investigação apura um suposto esquema de lavagem de dinheiro e organização criminosa na aquisição da distribuidora de combustíveis Terrana. Entre os alvos estão o ex-executivo do Banco Genial, Humberto Tupinambá, e o empresário Antônio Carlos Freixo Júnior, que também aparece nas investigações do Banco Master. Segundo a Receita, o grupo teria utilizado fundos de investimento, empresas de fachada e outras estruturas financeiras para ocultar a origem e os beneficiários dos recursos. As buscas acontecem em 7 estados. Mensagens extraídas pela Polícia Federal do celular de Daniel Vorcaro mostram que Flávio Bolsonaro tentou falar com o ex-banqueiro nos 4 dias anteriores à primeira prisão, entre 13 e 16 de novembro de 2025. Na última tentativa, o senador disse que estaria contigo sempre e pediu uma luz. Vorcaro foi preso no dia 17 em Guarulhos, ao tentar viajar para Dubai. Os registros também mencionam 6 possíveis encontros entre os dois. Em outubro de 2025, quando Vorcaro buscava investidores nos Emirados Árabes, Flávio se ofereceu para pedir que Eduardo Bolsonaro o encontrasse em Dubai. Eduardo nega qualquer contato com Vorcaro. Outra revelação mostra que Flávio e a família viajaram em janeiro de 2025 num jato particular com participação de uma empresa da qual Vorcaro era sócio.
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3: Vamos que vamos! De volta, de volta, de volta! É.

0: Alô, Marcos Filho, quem fala aqui é o Robinho aqui do Entrocamento de Jaguaruara. Também tô sintonizado aqui ouvindo essa programação maravilhosa que você faz aí pela Estela FM. O Marcos, gostaria aqui de participar do Pix premiado. Gostaria de ganhar, viu? Valeu, um abraço.
1: Mande Aldo.
2: Programa Melhor do Brasil. Meu nome é Alexandre Oliveira da Silva. Sou de Recife, Pernambuco.
1: Mande Aldo.
3: Patrão Marcos Filho, e quem fala é Max de São José do Seridó. Estou sintonizado pela Bonita FM 87,9, ouvindo o programa Os Melhores de Brasil. Gostaria de participar do Pix premiado.
1: Mande Aldo.
4: Sou de São José do Seridó, do RN. Eu quero participar do Pix premiado.
1: Mande Aldo.
5: Sou a Vera, sou de Santa Vitória do Palmar. Eu queria participar do Pix premiado.

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1: 1 meu amigo e minha amiga, eu sou Ailton Moreno e estou aqui para trazer os fatos mais importantes da semana. Você confere agora no Rádio Notícias.
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eleitor que pretende usar o aplicativo E-Título no primeiro turno das eleições tem até às 11:59 da noite do dia 3 de outubro para baixar e validar o aplicativo. No dia da votação, 4 de outubro, o serviço de download será suspenso para evitar sobrecarga. Para o primeiro acesso, é preciso informar dados pessoais, confirmar a identidade e criar uma senha. O aplicativo também permite consultar o local, a zona e a sessão de votação. O E-Título com fotografia pode ser usado como documento de identificação na hora de votar, mas deve ser apresentado diretamente na tela do celular ou tablet. Fotografias ou prints da tela não serão aceitos. Mais de 32 mil brasileiros já utilizaram a autorização eletrônica de doação de órgãos para registrar formalmente o desejo de ser doador. O procedimento é gratuito, feito pela internet e permite indicar quais órgãos e tecidos a pessoa deseja doar. A iniciativa ganha destaque durante o Setembro Verde, mês de conscientização sobre a doação. Atualmente, mais de 49 mil pessoas aguardam por um transplante de órgão no Brasil. Mesmo com a manifestação registrada, a doação após a morte depende da autorização da família. Por isso, a orientação é que quem deseja ser doador também converse com os familiares e deixe essa decisão clara. Obrigado por sua audiência e até o próximo programa.

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2: A 90ª zona eleitoral de Volta Redonda comunica aos eleitores as seguintes alterações nos locais de votação para as eleições gerais de 2026. 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Os eleitores que votavam na Escola Municipal Palmares, no bairro Padre Josimo, passarão a votar no CIEP Vandir de Carvalho, localizado na Avenida Presidente Kennedy, sem número, no bairro Ciderlândia. 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Já os eleitores das sessões 143, 158 e 219 passarão a votar na Escola Municipal Otacília da Silva Stocker, antigo Ceará, localizada na Rua da Pedreira, número 1421, no bairro Vila Brasília. 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
1: 3:40.
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0: Olá, Brasil, está no ar o Central de Notícias desta sexta-feira, 25 de setembro de 2026. E vamos aos destaques desta hora. Um prédio de 5 andares desabou ontem na região do Morro Pavãozinho, entre Copacabana e Ipanema, na zona sul do Rio de Janeiro. Segundo a Defesa Civil, o imóvel já estava interditado desde o início de setembro por risco de desabamento e estava em demolição. Ninguém ficou ferido. Após o desabamento, o Corpo de Bombeiros fez buscas para verificar se havia vítimas, com o apoio de equipes especializadas e 3 cães farejadores. Imóveis atingidos também foram esvaziados por segurança durante o trabalho no local. E o Tribunal Superior Eleitoral, TSE, criou um assistente virtual para ajudar o brasileiro a votar nas eleições deste ano. O chat Vote pode ser acessado pelo portal do TSE ou pelo aplicativo É Título.
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3: Isso aí, vamos que vamos, porque temos aqui participação, tem produção, valendo R$200 aí no Pix premiado 819-9710-8896. 81 é o DDD, 9, tem que ter o 9 na frente, né? 9710-8896.
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10: Mande Aldo.

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Brasil. Semana que vem tem mais Melhores do Brasil, tá legal? Sempre com muita energia positiva e semana que vem quero ver você aqui com a gente. É, quero com você estar aqui apresentando Melhores do Brasil todo final de semana aqui, nesse mesmo horário, na mesma rádio, tá bom? Então o que é que você tá esperando? Vamos lá, vamos nessa, vamos, vamos! Grande abraço pra todos, semana

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apresentação do talento brasileiro. Aqui é o Éder Machado na comunicação, prazer. E o destaque de hoje do Central vai para Simone Mendes, mais conhecida como Simone. É uma cantora e compositora brasileira que ganhou destaque como parte da dupla sertaneja Simone e Simaria. Ela nasceu no dia 24 de maio do ano de 1984 em Uibaí, na Bahia. Simone é irmã de Simaria Mendes e juntas formaram uma dupla que se tornou uma das mais populares do sertanejo universitário e do forró do Brasil. A trajetória de Simone começou de maneira modesta, quando ela e Simaria passaram a cantar em bares e eventos na Bahia. Antes de formar a dupla, as duas trabalhavam como backing vocal para o cantor Frank Aguiar no início dos anos 2000. Em 2012, a dupla lançou o álbum As Coleguinhas, que consolidou o sucesso delas no cenário nacional com músicas que misturavam sertanejo, forró e arrocha. Simone e Simaria ficaram conhecidas por hits como Meu Violão e O Nosso Cachorro, Quando o Mel é Bom e Regime Fechado. Elas também se destacaram como juradas no programa The Voice Kids da Rede Globo, ampliando ainda mais a presença delas na mídia brasileira. Em 2022, Simone e Simaria anunciaram o fim da dupla, com Simone seguindo em carreira solo. Desde então, ela tem se focado em projetos individuais e permanece como uma figura influente na música brasileira. Simone também é muito ativa nas redes sociais, onde compartilha sua vida pessoal e interage com seus fãs. Simone Mendes é o destaque de hoje do Central da Biografia. Dá volume, que o programa está no ar.

0: Central da Biografia, Simone Mendes, especial. Amnésia do Beijo, Cavalgada e Arruma a Mala.
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0: Simone Mendes, Me Esquece Por Enquanto, Climão, Dois Tristes e Dois Fugitivos. Vamos a um rápido intervalo. Daqui a pouquinho tem mais Central da Biografia, especial Simone Mendes.
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0: 4:34.
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3: Estamos de volta com o programa Central da Biografia, a valorização do talento brasileiro. E no programa de hoje, Simone Mendes é destaque. Após o término da dupla com Simaria em 2022, Simone Mendes investiu na sua carreira solo e rapidamente conquistou o público com seu novo projeto musical. Embora tenha mantido o estilo sertanejo e a consagrou, Simone também tem experimentado novos sons e parcerias, buscando diversificar seu repertório. A transição para a carreira solo foi recebida com entusiasmo pelos fãs e a cantora vem lançando músicas que continuam a fazer sucesso nas plataformas digitais. A separação da dupla ocorreu após rumores de desentendimentos entre as irmãs, o que foi confirmado em entrevistas. Embora tenham decidido seguir caminhos separados profissionalmente, ambas afirmam que mantêm uma relação fraternal e de respeito mútuo. O fim da parceria marcou o encerramento de um ciclo de muitos sucessos, mas também abriu portas para novos projetos individuais. Simone Mendes é o especial de hoje do Central da Biografia. Começamos o bloco com a música Oi Erro.

0: especial, a valorização do talento brasileiro. Destaque para você aqui na programação da sua rádio preferida. 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
0: Na sua rádio preferida, o programa Central da Biografia apresentando hoje Simone Mendes.

0: Simone Mendes no especial central da biografia Tiro no Pé, Beleza Ignorante e Quadrilha. O programa central da biografia apresentou em destaque especial a cantora Simone Mendes. Foi uma hora inteirinha com seu artista preferido. Obrigado pela audiência de vocês. Até o próximo programa. Valeu!
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2: 4 horas e 53 minutos.

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0: Brasil está no ar, o Central de Notícias. E vamos aos destaques desta hora. Preço da passagem de avião ficou 14,5% mais salgado em um ano. O valor médio dos bilhetes aéreos subiu para R$ 776,87 por trecho em agosto, de acordo com a Agência Nacional de Aviação Civil. A alta real é de 14,5% em comparação com o mesmo mês do ano passado e de 15,1% em relação a agosto de 2024. O aumento é resultado da elevação do custo do querosene de aviação, que é o combustível usado nas aeronaves. E você sabia que um vírus com o qual 8 em cada 10 pessoas terão contato ao longo da vida está relacionado a 6 tipos de câncer que pode ser prevenido com vacina? Esse é o HPV papiloma vírus humano, ou mais precisamente, a família dos HPVs, que consiste em mais de 200 tipos de vírus. Especialistas lembram que a boa notícia mesmo é que existem vacinas que podem impedir as infecções.
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1: Muito bem, pessoal, estamos aqui para o Rock and Roll, do caminho que leva ao rock. Eu sou Marcelo Pacífico, seu amigo na próxima hora. A gente está começando aí no fundo do programa com o Megadeth, que está ouvindo o Megadeth aí, né? E agora, lembrando que agora no Megadeth temos o Kiko Loureiro, né? Que era o guitarrista do Angra, agora foi contratado, foi chamado para o Megadeth. A gente vai ouvir aqui o Megadeth tocando pra gente ainda, sem o Kiko Loureiro, é claro, mas vamos ouvir aqui, vamos lá. Disney Five, para começar o Rock and Roll.

Aí, turma, então, assim a gente encerra a primeira sequência de hoje do nosso Rock and Roll, hein? Amor Vazio com Celso Blues Boy, Deep Dog com ZZ Top, Disney We Fight com Megadeth, tá bom? Bem, daqui a pouco a gente tem mais uma sequência super legal com o melhor do rock pra você, nacional e internacional. Por aqui, o rock rola de montão, tá bom? Já já.

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1: Confira agora a previsão do tempo para a sua região.
0: Sudeste.
2: A previsão do tempo para o Sudeste é de chuva intensa, principalmente no sul de São Paulo, com destaque para os municípios como Capão Bonito, Buri e Itapeva. Em Minas Gerais, o tempo varia do norte ao sul. Temperatura mínima de 16 e máxima de 36 graus.
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1: E já de volta no Rock and Roll pra você. Tô começando mais uma sequência com o Intu. 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

0: Você conferindo com a gente o Rock Road aí, I Feel Good com Jim Brown, AC/DC, Hell's Bells, começando com o YouTube. Daqui a pouco tem mais depois do nosso intervalo. Já já a gente volta, não saia daí.
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1: 5:37.
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4: Uma importante mudança na legislação de proteção à mulher entrou em vigor, com a implementação de uma nova medida protetiva que prevê o uso de tornozeleira eletrônica para agressores. A medida visa aumentar a segurança das vítimas e coibir a reincidência de violência doméstica. Essa atualização legislativa, aguardada por muitos, busca oferecer mais ferramentas para o combate à violência de gênero, permitindo um monitoramento mais eficaz e uma resposta mais rápida das autoridades em casos de descumprimento das ordens judiciais.
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1: 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De volta, agora com Ron James Dio e Black Sabbath, Heaven Hell. Só musicão aqui no Rock and Roll pra você.

Rock and Roll do caminho que leva o rock. Aí foi Ronnie James Dio e Black Sabbath, Heaven Hell. O som pesado do rock, Rock and Roll, o caminho que leva o rock. O mestre Eric Clapton, Cocaine.

0: Rock and Roll, aí pra você, Led Zeppelin, The Black Dog. Daqui a pouco tem mais pra você na última sequência, só fica ligado conosco. 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
1: 5 horas e 54 minutos.
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4: Ele está com a gente no Rock and Roll. Vamos aí para a última sequência de hoje. Finalizar nosso programa desta semana. Começamos com

0: E por aqui fica o Rock and Roll dessa semana, uma hora com o melhor do rock clássico nacional e internacional. Você ouviu o Folk on the Water com The Purple, Pink Floyd, Murder, That's Six Morning for Nothing. Semana que vem tem mais, eu sou Marcelo Pacífico e tem muito mais pra você, tá bom? Você que está conosco, aquele abraço em todo o Brasil. Eu sou Marcelo Pacífico. Falou, moçada. Até semana que vem. Se cuida. Tchau.
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3: Olá, quero partilhar com você mais uma pequena reflexão que busca ser gotas de espiritualidade no nosso viver, conviver e lutar diário. Quero partilhar com você mais um pouquinho a partir do capítulo 5, versículos de 1 a 12 do Evangelho de Mateus, as bem-aventuranças. No século 20, tivemos testemunhas das bem-aventuranças, como na Índia, Mahatma Gandhi, na África do Sul, Nelson Mandela. No Brasil, podemos citar como pessoas bem-aventuradas mártires como Marielle Franco, Chico Mendes, Hermandort Stang e tantos outros irmãos e tantas outras irmãs que nos confirmam que Jesus não se enganou. As bem-aventuranças do Evangelho servem de baliza e orientação para as nossas vidas. Hoje, mais do que nunca, é preciso libertar as bem-aventuranças do Evangelho das prisões que o mundo e as próprias religiões criam. Nossa vocação cristã é testemunhar que, pelo impulso do Espírito Divino, as bem-aventuranças acontecem para além dos templos no mundo, nas lutas pacíficas para transformar o mundo, na resistência dos povos originários e das comunidades negras, na dignidade dos pobres e de todas as pessoas que vivem a fome e a sede de justiça. Jean-Yves Leloup comenta as bem-aventuranças recordando que, no hebraico, o termo significa ao pé da letra, em caminho, em marcha, ao declarar como bem-aventuradas as pessoas pobres, humildes, famintas e que choram, Jesus diz a elas e a todos e todas nós: não estacionem, não desanimem, não parem, mesmo na aflição e na carência, caminhem e vão em frente. É com um passo à frente na caminhada de luta pelo bem comum e por outros direitos que o mar se abre. Aos irmãos e irmãs que veem o clero e muitos grupos de igreja pararem ao mesmo andarem para trás, Jesus nos diz: não parem, retomem a cada dia a caminhada de inserção da fé no meio do mundo dos empobrecidos. Vamos em frente. Feliz os pobres em espírito e quem comparte com os pobres os riscos e a esperança, porque eles e elas têm o reino em suas vidas. Contrariamente a toda propaganda de produtos que dão felicidade, feliz as pessoas aflitas, porque sentirão em suas cruzes a ternura de Deus, que é pai e mãe. Felizes as pessoas que sabem se vencer na conquista da mansidão diária, a terra será delas. Felizes quem é justo e busca a justiça, a defende e a forja, e sentem fome e sede da justiça do reino. O reino saciará sua utopia. Fique com essa reflexão, fique com um abraço terno de Frei Gilvander Moreira, que o Deus que é infinito amor nos abençoe, e até o próximo Palavras de Fé.
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4: Seis horas e de 105. 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
2: Maravilha! Está no ar o programa Amado Batista de hoje. E é com a nossa alegria e o nosso carinho que estamos dando início a mais um programa, um verdadeiro sucesso em todas as cidades brasileiras. Quero saber dos meus amigos se está tudo bem com a família, se está tudo bem em casa. Tem que dizer assim, graças a Deus, Edelson Moura, dá tudo às mil maravilhas. Porque quando a gente fala isso, quando a gente vai dizendo que está tudo bem, as coisas vão melhorando. Porque o pessimista é aquele que fica o tempo todo dizendo, vai tudo mal, não presta nada, é tudo muito ruim. A minha vida é uma droga, que nem uma pessoa que tem aqui na rádio, cuja primeira letra do nome, que eu não posso falar o nome, é Si. Não posso falar o nome todo, então fala a primeira letra, Si. Vocês mais ou menos devem saber, né, de quem se trata. A pessoa que não reclama, que meu salário não sobe, é uma droga. E a minha vida é uma droga. Só tá boa quando o chefe tá perto de mim. O chefe é o amado, né? Porque o amado dá dinheirinho pra comprar as coisas. Vale, Severino, compre ali um negócio pra mim e tal. Aí chega o troco, 200 de troco, 300. Fica aí, pode ficar, isso não é nada para mim, isso não é nada para mim. Aí ele acha bom, acha uma beleza, é o tempo todo no pé, é uma puxação que não tem fim, eu fico só analisando. Então, vamos lá, vamos levantar, vamos, vamos sair do chão, vamos pensar positivamente, um pensamento decisivo para a gente ter firmeza de caráter, para a gente ter bondade nos relacionamentos, amor, sobretudo amor, que a gente tem que ter amor nos relacionamentos com as pessoas, caridade. Você faz caridade? Aí está a minha pergunta. De vez em quando você ajuda as pessoas necessitadas, ajuda uma pessoa na rua que é necessitada, que é pobre, ou você é daquelas pessoas que olha para o seu semelhante e diz assim, eu não dou dinheiro para malandro, né? Ou não dou dinheiro para cachaceiro. Pensa dessa forma, não pode pensar assim. Porque às vezes você não sabe por que que aquela pessoa está nessa situação. Muitas vezes Deus manda uma pessoa dessa até você para testar o seu coração, para testar a sua bondade. Outro dia eu parei num sinal de trânsito e veio um rapazinho assim bem humildezinho, que eu dou uma sorte quando eu paro em todo sinal que eu paro, eu dou uma sorte muito grande. Vem sempre uma pessoa, ô Edelson Moura, tudo bom? Eu sou mais conhecido nessa cidade aqui do que Canivete, mais conhecido do que Manga Rosa, é uma coisa de louco. Então, é desse jeito, a gente não pode escolher as pessoas para fazer a nossa parte, fazer a nossa caridade, não é mesmo? Bom, gente, a pilera tá boa, a conversa tá boa, mas nós temos que cantar. Amado Batista ainda não cantou hoje, e nós vamos mandar essa música para Nayara, pede uma alusão para ela. Eu canto assim, vamos ouvir.

existe dois Jesus, três Jesus. Jesus é único. Se você não sabe ainda quem é ele, procure saber através do nosso livro santo, a Bíblia Sagrada, que é o livro mais verdadeiro do universo, é o mais completo. A Bíblia fala de tudo, até de economia, fala de ladrão, a Bíblia fala de casais que são traídos, de pessoas traidoras, a Bíblia fala da maldição, a Bíblia fala tudo que você quiser saber. Embora muito pouca gente dedique um tempinho do seu dia para ler esse livro sagrado. O homem revestido com a luz de Deus, ele não tem inimigos, ele não tem miséria, ele não vive à margem da amargura. O homem revestido do amor de Deus, acredite nisso que eu estou falando, ele não vive por, ele não passa por apirreios, por dificuldades, porque a luz de Deus, onde ela entra, ela resgata a pessoa, ainda que ela esteja no leito da morte, ainda que ela esteja no maior abismo, a luz de Deus resgata. Vou é cantar agora, amado Batista. Cadê você, rapaz? Vamos mandar essa música para Santinha. Alô, alô, Santinha do restaurante. É para você, salô, e essa música. Mauriete vai ouvir agora a madrugada do amado Batista. É madrugada, amado.

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atendendo ao pedido de uma amiga nossa que mandou um e-mail através do Fale Conosco do nosso site. Então, se você também tiver algum recado, mande pelo Fale Conosco. Saiba que através do Fale Conosco, Edelson Moura é quem pega o seu e-mail, lê o seu e-mail, atendo o seu e-mail através do Fale Conosco do nosso site. O amor não é só de rosas. Eu mando aqui para a Railda e para todos os ouvintes do programa Amado Batista. O amor não é só de rosas.

pessoa aqui, que eu não posso dizer o nome, que atende o telefone e fica querendo saber de onde é. Você é minha fã, é? Você é minha, parece um brocão. Você é minha fã também, é também? É minha fã também? É, você ouve o nosso programa? Ele fala assim, eu já vi, já peguei. Você ouve o nosso programa aí? É como se o programa aqui do Amado Batista fosse dele também. Sabe por quê? Porque você fica ligando depois das 6 da tarde, fica escrevendo cartas sem botar nome de programa. Não bote não, pra você ver. Os malas estão por aí, minha filha. É, estão por aí. Favela!

0: 6:41.
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Eu quero transmitir a nossa caixa postal para você. Se você não anotar, você vai perder de escrever, de se comunicar com a gente e de ser atendido aqui no nosso programa com a sua cartinha, tá bom? 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O nosso CEP aqui é 70-749-970. Não esqueça de colocar por fora do envelope o nome do nosso programa, que é Programa Amado Batista, porque o Edelson Moura apresenta outros programas de rádio. Então você manda o nome do programa bem direitinho pra gente, ok? E mesmo assim, quando você não manda o nome, Severino, conforme ele já falou mesmo aqui, ele costuma pegar a carta e levar pra casa dele pra dizer pra Divina que ele é famoso, que ele tá muito famoso, que o povo tá escrevendo pra ele. Então é bom você evitar que esta carta vá para outras mãos, somente colocando o nome do programa do lado de fora. É Edelson Moura ou então o programa Amado Batista, porque aí evita do Severino pegar a carta e dizer: esta é minha, esta veio para mim, né? Claro, o que vem para ele é dele. Mas às vezes a pessoa tem intenção de escrever pro Edelson Moura, não bota o nome por fora do envelope, vai o espertalhão, vai o bonitão, né? O bonitão da cocada preta, o gostosão da galerada, e aí todo mito pega a carta da pessoa e diz: essa daqui eu estou recebendo. É, que é a maior pose, ainda fala com pose. Amiga Edelson Moura, é com grande. Ah, deixa eu dizer de quem é a carta. É de Domiciano da Silva Azevedo. E ele mandou a cartinha dele pra mim, ó, escrita aqui no computador. É, no computador. Amigo, sou músico, compositor, arranjador e também dou aula de música, ensinando violão e ensinando teclado. Logo, logo vou mandar um CD meu gravado, que gravei aqui mesmo, apesar de ser só um estúdio simples, mas eu fiz este CD. Mas é que quero gravar um CD em uma gravadora especial, um trabalho oficial. E finalmente, Edelson Moura, gostaria de ouvir a música do Amado Batista no seu programa. Muito bem, vamos tocar para você. Muito obrigado, Domiciano, parabéns. Continue aí dando suas aulas, fazendo suas canções, gravando seus discos e mande aí a sua música, mesmo gravadinha no estúdio simples, não tem problema. Só pro Edelson Moura conhecer o seu trabalho. Às vezes tem uma música sua muito boa, a gente grava, quem sabe, não é mesmo? Mande aqui pra gente, tá ok? E vamos mandar a... Cadê, meu Deus do céu? Também Severino me deixa aqui doido com essa questão. Vamos mandar mais um alô aqui para a dona Evangelina. E ela pede uma música do Amado Batista. Mande um alô e uma música do Edelson Moura. Ah, legal. Muito obrigado, Maria Aparecida. No final do nosso programa a gente toca Bomba Atômica. Amado Batista canta.

De norte a sul, de leste a oeste, por todos os cantos do país, este é o programa Amado Batista. Eu quero mandar um alô agora para Roberto Carlos. Ele quer ouvir um alô para ele. Alô, Roberto Carlos, como é que está aí? Ele pede para ouvir a música Mãe e oferece a todos os taxistas. Também Gildete quer ouvir a música Mãe, oferecendo ao seu pai, para Eronilde, para Siforosa e aos seus quatro filhos e ao seu esposo Raimundo. Que coisa bacana, né? Gildete, muito obrigado. Quero mandar o nosso abraço para todos vocês aí. O nosso grande abraço. Já somos velhos e velhos, velhos amigos, viu? É isso aí. E a Gildete oferece para a Siforosa e para os seus quatro filhos e também para o esposo Raimundo, né? Vamos trazer a música Mãe. Cante aí, Amado Batista.

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1: Hora certa. Hora certa.
2: 6:54.
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Sei que neste momento tem muitas pessoas nas estradas. Meu amigo, tenha cuidado. Não beba nas estradas. Não beba para depois ir dirigir. Cuide da sua família, dos seus filhos. Pense nas outras pessoas também, que não tem nada a ver com a sua cachaçada, com a sua bebedeira. Muito cuidado. Não vá para o volante. Não vá para uma estrada bêbado. É muito perigoso. Cuidado, não dirija bêbado. Oi, Adelson Moura, gostaria de ser atendida com a música de Amado Batista, oferecendo para minha mãe Toinha, que é fã do Amado. Ivanete, obrigado, amiga. Vamos ouvir Serenata.

Amado Batista, o mais amado do Brasil. Eu quero atender a Zélia Queiroz. Inclusive, a Zélia Queiroz está pedindo aqui uma música na hora do quebra-galho no programa do Amado Batista. Essa hora do quebra-galho pegou, né, gente? Pegou mesmo. Ela quer ouvir A Ti, Meu Deus. É uma música que está no meu CD religioso. Quero cantar para ela. Agradecer a Zélia, todo o pessoal daí, né, gente? Vamos agora ouvir Edelson Moura cantando A Ti, Meu Deus.

0: amigos, pela audiência no nosso programa de hoje. E até o nosso novo encontro amanhã, se Deus quiser. Tchau, Brasil!
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2: Sete horas e três minutos.
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Estou chegando mais uma vez aqui na sua emissora preferida, a sua emissora do coração, com o programão Luiz Gonzaga, o Rei do Baião. Que maravilha, né? Coisa boa. Iniciando o programa de hoje, com aquelas palavras de otimismo do nosso querido Lourival Lopes.

deles, a malícia supera a virtude. O erro vence a verdade, o pessimismo suplanta o otimismo. Tenho outra ordem mental. Se Deus tudo criou com beleza e harmonia, eu também o tenho finalidade e possuo os princípios divinos que vigoram em toda parte. Tenho maravilhosas qualidades. Ando confiante em mim, só espero o melhor e estou livre de confusão. O sentido que você dá à vida é força a seu favor. Não é verdade? É verdade, né? Verdade verdadeira. Muito bem, depois das nossas palavras de carinho, as nossas palavras de otimismo, nós vamos iniciando o programa de hoje na parte musical, trazendo a primeira, Luiz Gonzaga, No Meu Pé de Serra. Canta conosco, Brasil!

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3: É, estamos aqui sempre abraçando agora os nossos amigos que estão ligados aí por esse Brasil afora, espalhado por esse Brasil, tem tanta gente boa ouvindo o programa Luiz Gonzaga, o Rei do Baião, tem tanta gente que gosta desse programa, né? Pois é, são tantas pessoas que a gente às vezes até não fala o nome de todo mundo, primeiramente porque tem muita gente que não manda dizer pra gente, olha, tô ouvindo, tô ligado, às vezes a pessoa não tem tempo, não é isso? Mas a gente sabe que o Josivan Rodrigues, por exemplo, está ligadão com a gente, aquele abraço pra você, a Cida Bueno, o Tony Baroni, alô, grande comunicador, pessoal do Rio de Janeiro, pessoal de São Paulo, aquele abraço, obrigado, um abração a esse pessoal maravilhoso, pessoal querido, muito obrigado aí pela sintonia de cada um de vocês, obrigado pela sintonia, vamos seguindo na parte musical, trazendo mais uma música bonita, mais uma música maravilhosa para os nossos milhares de ouvintes curtir com a gente, Derramar o Gás, Luiz Gonzaga, o Rei do Baião.

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1: No sudeste, a sexta-feira será de muitas nuvens com previsão de chuva em parte da região. Em São Paulo, a capital terá mínima de 15 e máxima de 27 graus com muitas nuvens ao longo do dia. No Rio de Janeiro, a temperatura varia entre 18 e 29 graus, com pancadas de chuva isoladas. Em Minas Gerais, Belo Horizonte registra mínima de 16 e máxima de 28 graus, também com pancadas de chuva isoladas. E no Espírito Santo, Vitória terá mínima de 19 e máxima de 27 graus com pancadas de chuva isoladas. As informações são do Instituto Nacional de Meteorologia. Viviane Bessa, o tempo e a temperatura.
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6: Maravilha, aqui de volta com o programa Luiz Gonzaga, o Rei do Baião, que nós estamos juntos aqui uma vez por semana aqui na sua emissora preferida, uma hora por semana, levando para você o que há de melhor em termos de Luiz Gonzaga, o Rei do Baião. E a gente vai fazendo o possível aqui para agradar a todos, levando aí a boa música, de vez em quando assim, um pouco da história de Luiz Gonzaga, esse bate-papo maravilhoso. A chuva é muito bom, né, rapaz? Falar em verde, o nosso verde está acabando. O nosso verde está sendo destruído pelo próprio homem. A natureza está sentindo. A natureza clama a ajuda do homem. Rapaz, você ajudou a destruir a natureza. Agora vamos ver se a gente recupera algumas áreas, né? Vamos tomar uma decisão. Vamos plantar pelo menos uma árvore por mês aí em algum lugar, né? Mesmo que seja frutífera. Eu, às vezes, eu saio, eu ando aqui mesmo, rapaz, nessa região minha. Eu vejo gente aí que mora no local há mais de 20 anos. Eu conheço, eu tô falando porque eu conheço. Há mais de 20 anos no local. Nasceu um pé de manga porque pegaram no quintal dos outros, levou pra lá, chupou, jogou o caroço e deixaram lá. Aí nasceu um pé de manga. Mas tem gente que não planta nem um pé de manga. Quando você comenta com a pessoa fala, não, plantar isso não, deixar pros outros. Ora, que é isso, rapaz? Hã? Deus não fez pra nós? Deus não deixou pra nós toda a natureza que nós estamos destruindo? Então, é por isso que hoje em dia tá faltando água, né? Alguns lugares enchente, né? Aquela erosão danada. O próprio homem está trabalhando pela sua destruição imediata. Né? O homem com aquela ganância de crescer, de mostrar que sabe tudo, né? Realmente é o ser mais poderoso com relação à inteligência que Deus deixou. Só que o homem às vezes usa a inteligência ao contrário, né? Não a seu benefício, mas para destruir a si próprio. Vamos fazer aí um conchavo, gente. Vamos ajudar a reflorestar as nossas regiões aqui do Brasil afora, né? Vamos lá? Então vamos. Porque quem vai ganhar com isso são os nossos filhos, os nossos netos. Se a gente continuar do jeito que as coisas estão aí, breve, muito em breve, muita gente vai começar a morrer de sede. Deus o livre, guarde, Deus nos livre isso aí, né? Mas já tem gente passando sede, passando necessidade de água em várias localidades do nosso Brasil querido. Vamos zelar pela nossa natureza. A gente vê aí pessoas sem dó e sem piedade, mete a máquina na Amazônia, derruba com aquela ganância de vender as árvores. um crime terrível, né? Contra a própria natureza, é um crime contra a própria vida. Mas, meus amigos, vamos seguindo aí, vou trazer mais uma música. Mais uma música bonita. Essa música é linda. Acauã, o canto da Acauã é muito bonito, né? Vamos ouvir então.

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1: Eu vou seguindo aqui, vou trazer mais uma música, ABC do Sertão. Canta pra gente, Lua, canta.

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0: 7:34.
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1: 25 de setembro de 2026. O PIB deve crescer 1,8% em 2026 e 1,4% em 2027, segundo o relatório do Banco Central. Produção florestal brasileira bate recorde em 2025. Eu sou o Ailton Moreno e o Rádio Notícias está no ar.
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0: Central reduz a estimativa de crescimento do PIB de 2026 para 1,8%. Quem traz mais detalhes é Gabriel Brum.
1: O Banco Central reduziu de 2% para 1,8% a projeção de crescimento econômico do Brasil em 2026. Os dados estão no relatório de política monetária divulgado nesta quinta-feira. O documento afirma que a economia expandiu menos no segundo trimestre do ano, com queda do consumo das famílias. E essa desaceleração deve continuar no terceiro trimestre. A perda de dinâmica vem desde o fim de 2024, quando o ciclo de alta dos juros começou. Por isso, essa redução das expectativas para 1,8% em 2026. Já para 2027, a estimativa é de 1,4%. Sobre a inflação, o relatório afirma que o índice pode voltar a subir no final deste ano, para 5,2%. Então volta a cair a partir de 2027, chegando a 3,1% no primeiro trimestre de 2029. O Banco Central calcula que a chance de a inflação estourar o limite da meta subiu de 79% para 90%. A meta inflacionária é de 3%, com limite de 1,5 ponto percentual para cima ou para baixo, ou seja, o teto é de 4,5%. Em Brasília, Gabriel Bruno.
0: A produção florestal brasileira atingiu o valor recorde de R$ 47,9 bilhões em 2025. O resultado representa crescimento de 6,7% em relação ao ano anterior, segundo pesquisa divulgada pelo IBGE. O levantamento considera tanto a silvicultura, que é a produção em florestas plantadas, quanto o extrativismo vegetal, realizado em áreas de vegetação nativa. A silvicultura foi o principal destaque e registrou crescimento de 8,6% no valor da produção. Os dados são apresentados em valores correntes de 2025, sem descontar a inflação do período.
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4: É o nosso programa Luiz Gonzaga, o rei do Baião, abraçando agora os nossos amigos caminhoneiros que trafegam pelo país afora, levando e trazendo progresso. A você, meu amigo do volante, aquele abraço, obrigado pelo trabalho. Não esqueça do nosso conselho, não corra, não mate, não morra, porque há sempre alguém esperando alguém. Mais vale perder um minuto na vida que a vida no minuto. Você já sabe, você tem que dirigir para você e para o outro, né? Porque o que tem de responsável no volante não é brincadeira. Camarada que a gente vê aí na televisão, o cara que ultrapassa com faixa contínua, o cara que não tá nem aí, sabe? Ultrapassa pela direita, rapaz, é tanta imprudência que eu vou te falar uma coisa, viu? Os acidentes são demais, terríveis. Quando você vê um acidente assim que bate de frente, você pode saber, porque o cara estava ultrapassando, a maioria dos casos, ele estava ultrapassando em lugar proibido, em faixa contínua, enfim. Alguém era imprudente na história. Alguém estava com imprudência na história. Então, dirija para você, dirija com atenção, dirija para o outro, tenha cuidado com os pedestres também, né? Vamos ter um pouco mais de tranquilidade, de paciência, porque a gente vê a situação hoje nos grandes centros, também vou te falar, viu? Tem carro demais, tem carro demais. E não esquecendo, você passa pela manhã numa estrada, à tarde, quando você estiver voltando, pode ter acontecido alguma coisa, né? Então preste bastante atenção, não confie nunca. Carro é carro, né? Carro é carro. Mais uma música na cabana do rei, cantando pra nós o nosso saudoso Luiz Gonzaga, o rei do Baião.

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2: Aqui no nosso terceiro bloco, Luiz Gonzaga, o rei do baião, levando o que há de melhor para você. Essa música gostosa, nordestina, essa música que serve para o nordestino, goiano, baiano, mineiro, é para todos os brasileiros. Eu quero abraçar o pessoal aí de Minas Gerais. Alô, Minas Gerais! Aquele abraço para o Piauí, para o Maranhão, para o pessoal do Rio de Janeiro, de São Paulo. Alô, meu amigo João Rezende, em São Paulo. João Rezende, grande produtor musical. É grande compositor, grande produtor musical, João Rezende, aí em São Paulo, recebendo o nosso abraço com muito carinho. Obrigado a você, meu amigo João Rezende, pelo trabalho que você faz pelos brasileiros, por esse Brasil afora. Trazendo mais uma música linda pra gente, o tocador quer beber.

0: 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E a hora certa.
1: 7:48.
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6: 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E para isso, o Estatuto da Cidade disponibiliza para os municípios novas ferramentas para ajudar a chamada gestão social da valorização da terra, além de ferramentas que já existem há muito tempo, como o IPTU e a contribuição de melhoria, que fazem justamente isso, uma gestão social da valorização da terra. Nós voltaremos ao tema.
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10: E grande parte do Brasil acompanha o nosso programão Luiz Gonzaga, o rei do Baião. Você aqui pela sua emissora preferida, a emissora do coração, está sempre com a gente todas as semanas, né? É o nosso último bloco, vamos trazendo aí a

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1: É que sou eu aqui nesse último bloco, abraçando aí os nossos amigos radialistas de todo o Brasil, agradecendo o trabalho excelente prestado pelos radialistas, porque o radialista, ele leva a mensagem de otimismo, ele leva a informação, ele leva a boa música, o entretenimento, né? E às vezes a pessoa escuta o rádio lá no interior, distante, e nem imagina o sacrifício que é, a dificuldade que a pessoa encontra para poder conseguir implantar uma emissora de rádio numa localidade. Meu amigo, uma burocratização terrível, terrível. Você solicita, você passa às vezes 10, 15 anos, tá? Ali na fila do Ministério das Comunicações e coloca técnico para fazer projeto e mexe com advogado. E, moço, não é brincadeira. Então, aí quando se consegue implantar uma emissora de rádio numa localidade, é uma maravilha. Mas ninguém imagina que isso aí foi uma batalha muito grande, uma batalha árdua, né? Então, aos nossos amigos proprietários de emissoras de rádio pelo Brasil afora, pelo país afora, aquele abraço com muito carinho, parabéns pelo seu trabalho, pela sua persistência, parabéns pela conquista. Vamos ficando por aqui, com a consciência tranquila pelo dever cumprido, a gente agradece a cada um de vocês que estiveram ligados até o presente momento e deixamos um abraço com muito carinho, com muito amor. Fiquem ouvindo a última música de hoje, Estrela de Ouro. Alô, Brasil! Um abraço e até a próxima semana!

0: 8:04.
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3: O Instituto Brasileiro de Defesa do Consumidor, o IDEC, protocolou um pedido de investigação junto ao Ministério Público Federal. O alvo é o uso de reconhecimento facial pela plataforma Mercado Livre, levantando preocupações sobre a privacidade e segurança dos dados dos usuários. A iniciativa do IDEC busca garantir que as empresas que utilizam essa tecnologia sigam as regulamentações de proteção de dados e respeitem os direitos dos consumidores em um cenário de crescente digitalização e uso de biometria no comércio eletrônico.
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5: Viver com intensidade. Celebrar a vida. Como? Lembrando-se sempre. Você nasce sem pedir. Morre sem querer. Portanto, viva o intervalo!

0: Brasil. Vamos refletir?
1: Simbora. A gente sempre fica, né? Acompanhando a vida dos famosos. Curiosidades sobre o dia a dia dessas pessoas. Acompanhamos os amores e desamores. A gente fica focado nisso. E aí a gente percebe, dentro dessa ótica, né? Dessa visão de ficar só ali no espelho dos famosos, que o amor e a convivência deles, sempre independente de despertar a curiosidade do público, nos surpreende. Nos surpreende porque pareciam casamentos eternos. E aí, depois de 15, 20, 30 anos juntos, o público leva um susto. Vanessa Lois e aquele menino, Thiago Lacerda, olha, eu acharia que o mundo poderia se separar em dois, mas aquele casal permaneceria junto. Mas não. Temos o Boni, a Fátima, aí já se acostumou, mas era o casalzinho perfeito. A mocinha, o mocinho, 26 anos de relação, 3 filhos. Enfim, e outros, né? Outros aí, poderiam citar várias personalidades que mostram pra gente que o fim de um ciclo faz parte da vida, mesmo depois de décadas e décadas de parceria e a construção de uma linda família. Especialistas explicam que esse tipo de término em relações longas muitas vezes reflete mudanças individuais. Mas o que é que pode mudar numa pessoa, num casal que vivia maravilhosamente bem de um dia para o outro? O desamor? Será? Ou uma visão totalmente diferente? Um acha que é A, o outro acha que é B. O carinho permanece, o respeito, aquela velha história. Somos amigos, temos filhos, não podemos brigar, os filhos não merecem esse tipo de clima. Mas é aí que nós temos a nossa reflexão. O fim de um casamento de décadas, eu não tô falando de gente que casa e descasa como eu troco de cueca. De repente eu acho até que eu troco menos. Tem gente que casa 10 vezes por dia, eu troco de cueca uma vez por dia. 2 no máximo. Bom, mas enfim, deixa a minha intimidade de lado aí, porque eu tô falando da intimidade dos outros. Então o negócio é o seguinte: a necessidade de se reinventar após tanto tempo acaba mudando a rotina. A pessoa começa a sofrer influências desse mundo moderno, desse mundo digital, e aí uma relação de 25, 30 anos, ela perde a validade, ela que nem prazo de validade tinha.
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1: Pois é, relacionamento a dois, tá ficando coisa do passado? Casamento é analógico ou casamento é digital? Muito boa tarde, que beleza estarmos juntos aqui, né? É uma satisfação muito triste porque, meu Deus do céu, que leva 5 pessoas a pegar um helicóptero, tá? Num dia horroroso, que até granizo rolou, pra viajar, pra chegar ao destino. E aí não chega ao destino, né? O destino fica pelo meio da selva e aí a gente descobre que o helicóptero caiu e matou todos os seus ocupantes. O tripulante e mais 4 pessoas. Aliás, ele, o coach, né? Que é amigo do Romário, do Neymar, ele tinha casado há menos de 2 meses. Uma cerimônia linda de casamento, uma coisa bonita, quer dizer, olha só que destino. A gente fala em separação depois de 20, 25 anos, e as separações bruscas que a vida nos prepara, mas essa a gente não pode fazer nada. Um casamento que, né, tava ali criando raízes e que, de repente, um helicóptero, o tempo e uma combinação de outras coisas, tudo isso contribuiu para a morte do Rick, da dupla Rick Renner, que era a figura mais conhecida nessa história toda. Que coisa, né? Muito triste, mas as pessoas estão brincando. Elas acham que, não, comigo não vai acontecer nada. Para com isso, pode acontecer com qualquer um de nós, tá certo? Então, dentro desse sentimento, não vamos perder também aquele otimismo de estarmos sempre juntos.
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1: Hoje nós temos, eu tô até emocionado, temos aqui dois grandes repórteres, né? Cada um fazendo o seu gênero, com o seu perfil, mas ambos mergulhados na informação. Eu tô muito emocionado, porque é atualizar em dobro, isso não é para qualquer programa. Vamos começar com ele, que é o Pedro Gadelha, a elegância, a notícia em black tie. Pedro, muito boa tarde.
2: Muito boa tarde, Roberto Canazzi. A Sebastiana Rosa da Silva, de 64 anos, foi presa em flagrante depois de ter confessado matar e carbonizar o corpo da companheira em Santa Cruz. Segundo a polícia, ela e a companheira tiveram uma discussão na residência em que moravam e a Sebastiana matou asfixiada. Em seguida, Canazzi, a criminosa levou o corpo para um terreno baldio e ateou fogo. Ela ainda pediu ajuda a um outro morador da região para transportar o corpo em um carrinho de mão, alegando que se tratava de um cachorro dentro de um saco preto.
1: Isso.
2: Minutos depois, o morador percebeu que era um cadáver e acionou a polícia. Sebastiana foi levada à delegacia e segue detida. Ela vai responder por feminicídio e ocultação de cadáver. Canazio.
1: Que horror, né? Aí os preconceituosos dizem: ah, esses relacionamentos gay são todos violentos. Tem nada disso, não. Isso acontece também. O feminicídio é exclusivo de gay. Tem muito mais hétero aí se matando do que gay. Mas de qualquer maneira, essa mulher aqui é uma vocação assassina. Deus, como é que ela amou essa mulher? Destruiu a mulher toda. Bom, enfim, eu queria agradecer a você, Pedro Gadelha, com essa notícia, que eu diria, com a classe e a categoria de um aluno do Santo Inácio.
2: Eu que agradeço, Canazzi.
1: Obrigado. Agora, eu tenho aqui do meu lado a espontaneidade, a graça, a carioquice, né? Do repórter, nosso querido Ciro Neves. Ciro, com a sua extroversão, com a sua espontaneidade. Muito boa tarde.
3: Boa tarde, Canazzi. Tudo de volta. Tava de férias aqui no seu programa diário, né? Final de semana tô lá, mas diário tava de férias, mini férias aí, mas tô de volta, hein?
1: Tá de volta, você se sentiu ameaçado. Você ouviu o que eu falei?
3: Eu recebi várias ameaças.
1: Várias ameaças veladas, entendeu?
3: Já tava de olho, já ir lá no compliance, mas esperei um pouquinho, falei não.
1: Você não tem que ir ao compliance, você tem que vir para o estúdio.
3: Sim, por isso que eu estou aqui.
1: Exatamente, mas qual é a sua notícia?
3: Essa notícia vem de Nova York, nos Estados Unidos. Olha só o que aconteceu. Um empregado do ramo de tecnologia, né? Começou no seu primeiro dia de trabalho, tudo bem, né? Tranquilo. Mas aí, meu amigo, 2 horas e meia já no serviço, um falando pro outro, reclamando: não, esse cara não dá, esse cara não dá, esse cara não dá. Aí chega pra diretoria, que aconteceu? Ele tem uma murrinha que, pelo amor de Deus, vai contagiar o ambiente.
1: Que é manhaca?
3: É ranhaca. Contaminou o ambiente. 2 horas e meia, se reuniu todo mundo e falou: ó, ou ele sai, ou é greve geral, a gente sai.
1: Ih, meu Deus.
3: Partiram pra direção, compliance, vai, conversa daqui. Enfim, perdeu o emprego em 2 horas e meia.
1: Ele não usava um deodorante?
3: Ah, pelo amor de Deus, né? Eu acho que um banho, né, cara? Precisa ser um perfume francês.
1: Não, um deodorante 72 horas. Eu acho que essas pessoas entendem.
3: Leite de rosa, leite de colônia.
1: Não, isso não vem assim, 72 horas. Ah. Tem uns que dizem 72 horas. Aí o cara pensa que não precisa tomar banho.
3: É
1: só passar o produto nas axilas e tá feito a.
3: O sabão de coco é baratinho, também
1: sabão
3: resolve.
1: Sabão de coco?
3: Não serve?
1: Ah, daqui a pouco você vai dizer que o homem total lava tudo, pô. Entendeu? Daqui a pouco o que é? Se lava o que as axilas? Você tá rindo do quê?
3: Mas sinceramente, olha.
1: Coisa.
3: Eu, às vezes, diariamente, quando venho aqui pra rádio cedo, né? Pego o metrô, às vezes, nem sempre. Mas tem gente que eu falo assim: como sai de casa assim? Já tá assim, imagina quando voltar, né?
1: É uma coisa horrível.
3: Pelo amor de Deus.
1: É uma coisa horrível. O que o Ciro quer dizer é o seguinte:
3: sério?
1: Vão tomar banho, mas no bom sentido.
3: Com certeza.
1: Eu queria agradecer a espontaneidade, a graça.
3: Amanhã eu posso voltar?
1: Amanhã você tem que voltar.
3: Então estaremos juntos.
1: Isso aqui não é ping-pong. Então me despeço aqui do Pedro.
3: Eu não sou o Zagallo, saudoso Zagallo, mas vocês vão ter que me engolir, hein, Canazzi?
1: Ah, ah.
3: Ai.
0: Ficou Senta aqui.
1: Previsão do tempo para sexta-feira, 25 de setembro de 2026. Região Sudeste, Vitória no Espírito Santo, tem previsão de tempo fechado. Os termômetros registram mínima de 19 e máxima de 27 graus. Umidade relativa do ar vai de 90 a 60%. Mesquita, Rio de Janeiro, o dia de aniversário tem previsão de céu encoberto. Temperatura mínima de 18 graus e a máxima de 28. Umidade relativa do ar é de 90 a 60%.
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1: Muito boa tarde, José Fabiano.
15: Boa tarde, Canásio.
1: Notícias.
15: Velório do jornalista Zuenir Ventura será realizado na ABL.
16: O corpo do jornalista e escritor Zuenir Ventura será velado nesta quarta-feira a partir das 9 da manhã na sede da Academia Brasileira de Letras no centro do Rio. A cerimônia será aberta ao público. O sepultamento está marcado para o mausoléu da ABL no cemitério São João Batista em Botafogo, na zona sul da cidade. Ele morreu na manhã desta terça-feira aos 95 anos em decorrência de uma pneumonia. Com mais de 6 décadas de carreira, Zuenir foi um dos grandes nomes do jornalismo brasileiro. Também se destacou na literatura com livros como 1968, O Ano Que Não Terminou e Cidade Partida. Membro da Academia Brasileira de Letras desde 2015, ele ocupava a cadeira de número 32. A Prefeitura do Rio, o Governo do Estado e a Câmara Municipal do Rio decretaram luto oficial de 3 dias pela morte do jornalista.
17: Um turista alemão foi ferido de raspão por um disparo de arma de fogo durante uma tentativa de assalto na rua Dias de Barros, em Santa Teresa, nesta terça-feira. Segundo informações preliminares, a vítima teria reagido à abordagem de criminosos que estavam em uma motocicleta. Durante a ação, um dos assaltantes efetuou um disparo que atingiu o turista. Os criminosos fugiram em seguida. A vítima foi socorrida e encaminhada para uma unidade de saúde da região. Equipes do 5º Batalhão e do setor de inteligência da Polícia Militar iniciaram buscas para localizar e prender os envolvidos. A ocorrência está a cargo do Batalhão de Policiamento em Áreas Turísticas, BPTUR, e será registrada na delegacia da região. Patrulha da Cidade pode se tornar patrimônio cultural de natureza imaterial do Rio.
12: Foi aprovado nesta terça-feira, em primeira discussão na Câmara Municipal do Rio, o projeto de lei que declara o programa Patrulha da Cidade da Super Rádio Tupi patrimônio cultural de natureza imaterial da cidade do Rio de Janeiro. O projeto de lei número 1034/2025 é de autoria do vereador Jaída Mendes Gomes, do PRD. A proposta reconhece a importância histórica e cultural do programa, que está no ar há mais de 6 décadas e faz parte da rotina de gerações de cariocas. O texto volta ao plenário na próxima quinta-feira para ser votado em segunda discussão.
18: Seleção só terá grupo completo amanhã.
19: O técnico Carlo Ancelotti comandou o primeiro treinamento da seleção brasileira na Austrália, mas ele ainda não tem todos os convocados juntos. Por conta da logística e da distância, apenas no treinamento de amanhã que os 26 convocados estarão à disposição. Ancelotti vai fazer apenas 2 treinos completos antes do amistoso contra a Austrália, na sexta-feira, às 7 horas da manhã, no horário de Brasília, o primeiro após a Copa do Mundo.
18: Agora na Rua Santa Luzia, no centro do Rio, céu nublado, temperatura de 26 graus.
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1: Com informação sobre o trânsito, Pedro Gadelha.
2: Canásio, informação de momento, a estação de BRT Penha 2, na Avenida Brás de Pina, está temporariamente inoperante para embarques e desembarques no sentido Galeão, por causa de um acidente envolvendo um BRT e uma moto. A batida aconteceu na rua Monsenhor Alves Rocha, ao lado do quartel da Penha. Uma vítima masculina adulta ficou gravemente ferida na ocorrência e foi socorrida pelo SAMU. Por causa do acidente, Canásio, a linha 80, entre Penha 2 e Terminal Gentileza, opera com intervalos irregulares. Para quem segue no sentido Gentileza, o embarque inicial acontece na estação BRT e Biapina, Canásio.
1: E para complementar, saindo do trem indo pro metrô, tá cada vez mais comum os vagões do metrô não terem mais voz anunciando a próxima parada. É impressionante. Você não sabe onde é que você está. O metrô tá cheio, tem uma cacetada de gente na porta, e como é que você vai ver que estação você está? Quando é o vagão moderno, o negócio pisca lá em cima. Mas quando é o vagão antigo, não pisca nada. Aí você não sabe onde é que você está. Ninguém anunciando. O que é isso? Isso é básico. Isso é, até porque tem estação que você sai numa porta, tem outra que você sai pela outra. Enfim, cadê a informação? Simplesmente, no vagão que eu vi, eu peguei na antena de quintal e cheguei aqui sem uma voz anunciando nada. Entendeu? Eu tive que ficar acompanhando pelo nome das estações quando dava pra ler.
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1: Eu juro que eu não vou falar mais nada pra dar tempo de vocês falarem, porque senão é uma complicação. Negócio de casamento, 30 anos, se separa de repente, você fica impactado. Enfim, vamos ver o que pensa a Arlete de Campo Grande. Na primeiro, Cláudio Guedes.
22: Boa tarde, Canásio. Olha, na verdade, Canásio, eu acho que hoje, o mundo hoje, está um pouco de cabeça para baixo em vista de casamentos duradouros, que não duram muito tempo. Mas, porém, eu tenho 38 anos de casado e vou falar para você, o meu casamento é duradouro e com certeza ficarei com a minha esposa até o meu último dia de vida, porque o meu casamento é conservador. E hoje em dia é difícil você encontrar alguém que tenha mais de 30, 40 anos de casado. Cláudio Guedes, de Comendador Soares.
1: Você vê, o Cláudio é diferente do outro, né? O outro broxou. Acho que não quer saber, é amiguinha, minha irmã. E o Cláudio Guedes, me parece que é viril nesse aspecto, né? Ele tá ativo, ele tá, enfim, mandando ver. Você vê que coisa engraçada, 38 anos de casado, tem mais que o outro. O outro broxou com 25, esse tá com tesão com 38 anos de casado, vai entender esse negócio. Tem que ir num sexólogo pra explicar, eu não sei explicar. Mais um.
23: Boa tarde, Canásio. O casamento, assim, de 25, 30 ou mais anos, né? Ele não acaba assim de uma hora para outra. Às vezes são pequenos desgastes, né? que há entre os dois e o público não sabe, aí fica assim, sabe, vai acumulando, chega uma hora que não dá, né? Não dá, isso aí é normal, os filhos é que ficam sofrendo, né? Mas o casal tem estrutura para controlar, os pais separam e não separa pai e filhos, nem mãe e filhos. Arlete, Campo Grande, Rio.
1: É, ela quer dizer que vai de grão em grão, a galinha chupapo e de repente explode. 25 anos, um grãozinho todo dia, quando chegar é um saco de ração que ninguém aguenta. Então aí chuta tudo pro alto e acaba a relação.
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1: Olha, deixa eu dizer pra vocês, 35 anos de saudade de um cara que herdou todo o talento do pai, o Gonzagão. Mas eu tô falando dele, que é o Gonzaguinha, tá? E vamos à luta!

sambinha de breque? Ou eu não entendo nada, tô dizendo besteira. Hein? Não, não dá aquele negócio de caixinha de fósforo. Não é aquilo ali? Coisa antiga, mas eu vivenciei isso. As novas gerações não sabem nem o que é isso, breque. Não, é isso aí. Esse, não sei se eu tô falando besteira ou não, mas na minha sensibilidade vem à tona essa coisa do. Uma casa de fósforo. Hoje em dia você não acende mais nada com fósforo, acabou tudo. Tem chiqueiro, você acende, não sei nem como é que a pessoa acende o fogo. Quer dizer, cada um acende do jeito que quiser, né?

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1: 8 horas e 35.

Olá, Brasil, está no ar o Central de Notícias e vamos aos destaques desta hora. O governo federal deve prorrogar por mais 30 dias a subvenção de R$ 2,12 por litro de diesel, segundo o ministro do Planejamento e Orçamento, Bruno Moretti. A decisão ainda será levada ao presidente Luiz Inácio Lula da Silva, mas a equipe econômica sinaliza a manutenção do valor atual para evitar impacto imediato nos preços a partir do próximo sábado 26, quando parte do benefício perde validade. E Manaus está sufocando. É o que moradores da capital amazonense têm denunciado depois que a cidade ficou coberta de fumaça. Isso acontece por causa de queimadas na região metropolitana e também em outras áreas da Amazônia. A prefeitura classificou a qualidade do ar como péssima e pediu que a população reduzisse atividades ao ar livre e, se a exposição à fumaça fosse inevitável, usasse máscaras de proteção. O Central de Notícias volta a qualquer momento ou em edição especial.

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0: Jogos que terminam assim, de forma abrupta, né? De repente. E eu falava em casamento analógico, casamento digital. Parece que o taxista Carlos Henrique quer falar sobre isso. Pode falar.
1: É, Carazio, boa tarde. Aqui é o Carlos Henrique, taxista. Esse negócio de namorar virtual não dá certo, não, irmão. O negócio é pele na pele, pele na pele. Tá ali, ó, se pegando, beijando, Carazio. Esse negócio de, ah, vamos ali namorar virtual não dá certo, não. Isso me lembra que

0: aquela música do Sampa Crio, Meu Amor Virtual, e daquele filme, O Demolidor, entendeu? Que na hora lá do Vucu Vucu lá, a mulher bota uma máscara na cara lá do outro lá e fica se pegando lá virtual. Isso não existe, não. Isso é daquele cara a moda antiga, entendeu? É pele na pele, canais. Valeu, sei. Aqui é Carlos Henrique Taxista, hein?
1: O homem tá todo, eu acho que quando chegar em casa vai rolar, porque o homem tá, o tema o excitou. Bom, vamos mais um aí, vamos.
2: Oi, Canazzo, boa tarde, aqui é a Márcia. Então, Canazzo, eu acho que um casamento depois de um certo tempo, tipo 15, 20 anos, até mais, né? Então, aí ele já deixa de ser um casamento assim, como eu posso me expressar melhor? É, ter paixão, aquele fogo todo, aquilo acaba, se torna uma amizade, entendeu? Aí, de repente, um dos dois resolve, ou aparece uma paixão, alguma coisa, e quer viver isso, entendeu? E que eu acho muito correto, né? Porque descobriu um outro amor, alguma coisa diferente, e quer viver aquela paixão, aquele amor, e muitas das vezes o casamento acaba e eles se tornam mesmo amigos, entendeu? E vai viver essa paixão. É o caso da Fátima Bernardes. O marido dela é bem mais novo que ela, né? Parece que é apaixonada por ele, né? O caso do William Bonner, o caso do Zezé de Camargo, né? Vários casos aí que a gente vê, né? Em que o amor vira rotina, fazer o quê, né? Então precisa viver paixão, né? Aí acaba os casamentos.
1: Engraçado ouvir de uma mulher isso, né? Quer dizer, é engraçado isso, né? O homem precisa disso. Precisa não, meu amor. Precisa ser amado. Precisa haver uma renovação, uma atualização, reconfigurar, entendeu? Claro que tudo se transforma e é preciso buscar a transformação e não a separação. Vamos lá, Denise.
3: Boa tarde, Canais. Olha só, eu acho que hoje o casamento tem prazo de validade. Antigamente a gente ficava, eu tenho 45 anos de casada com meu marido, eu amo meu marido. Tá bom? Aqui é Denise Correia, tá? Meu marido é um Newton. Hoje em dia as pessoas se aborrecem com qualquer coisa, a tolerância é zero. Um beijo, Canais.
1: Aí, há um exemplo bonito aí, quase, quase bodas de ouro, né? É, da Denise com o Milton. É isso, parabéns, vamos aplaudir, porque com um sentimento de derrota, fiquei chocado. É isso mesmo, não tem que durar, tem que buscar lá fora, tem que buscar nada lá fora, tem que buscar lá dentro. É dentro de casa que tem que buscar, entendeu? E não lá fora. Se não se encontrar dentro de casa, não vai buscar lá fora, não. Pode ser mais uma? Então vamos ouvir aqui a Adriana, a 11.
4: Tarde, Canazzo. Canazzo, eu tenho 18 anos de casadas. Aqui em casa não tem isso, não.
1: Aí.
4: Filho, é fogo de sete éguas. Capim mexeu, é pau na preá.
1: Que isso? Essa senhora é insaciável. É sete ervas, sete pau? Quanto é que é? Ah, tesão de sete ervas. Ela não falou um negócio de pau? Sete.
5: Capim mexeu, é pau na preá.
1: Que isso, minha senhora? Que é isso? A senhora, eu vou te contar, né? O cara não precisa nem olhar pela janela. É só olhar pro quarto que encontra aí a fogo e paixão.
6: 8:47.
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0: 9 e 4. 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
1: Olá Brasil, está no ar o Central de Notícias e vamos aos destaques desta hora. Flagrante por drogas é o tipo de crime que mais gera prisão preventiva no Brasil. É o que aponta o levantamento do Conselho Nacional de Justiça. De acordo com a pesquisa, 6 em cada 10 pessoas flagradas com entorpecentes tiveram a prisão provisória decretada depois de terem sido apresentadas pela polícia ao juiz da audiência de custódia. E a Agência Nacional do Petróleo, Gás Natural e Biocombustíveis aplicou mais de R$200 milhões em multas a distribuidoras de combustíveis por aumento abusivo de preços. O Central de Notícias volta a qualquer momento ou em edição especial.
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3: Hoje nela a gente vai estender o tapete vermelho para pessoas que mostraram que quando a solidariedade entra em cena, a história pode mudar. Em Belo Horizonte, uma confeiteira viveu uma virada emocionante graças à força das redes sociais. Graziele Fernandes Fagundes, de 24 anos, preparou bolos e cerca de 400 docinhos para um festival. Mas no fim da tarde, quase nada tinha sido vendido. Foi uma venda, coitada, nada, fracasso total. E Graziele Fernandes, ela ficou realmente, meu Deus do céu, diante da mesa cheia. E ela gravou um vídeo chorando e fez um pedido simples: se vocês puderem, venham. E olha que incrível, as pessoas foram lá comer. O vídeo viralizou, influencers ajudaram a divulgar e pouco tempo depois uma fila se formou na barraca querendo comer lá as guloseimas de Graziele Fernandes. Coisa, no fim da noite, Graziele Fernandes tinha vendido tudo. Não sobrou nem um brigadeiro de leitinho, nada. Zerou a conta. Mãe mãe de duas crianças, ela também trabalha com faxinas para complementar a renda e investe na confeitaria para melhorar a vida da família. Olha que incrível, que astrosa essa mulher, hein? Ela tem uma energia que contagiou o internauta. O vídeo passou de 15 milhões de visualizações e o perfil da confeiteira ganhou centenas de milhares de novos seguidores. Olha só, todo mundo querendo comer o brigadeiro de Raziel Fernon. É sucesso. E é por isso que Raziel Fernon e todas essas pessoas que estenderam a mão para ela estão na nossa. Que estenderam a mão para ela e comeram os doces, né? Porque estender a mão só não adiantava nada, tinha que comer o doce. Pagar e comer o doce. E é por isso que Raziel Fernon e todas essas pessoas estão na nossa sala VIP. Porque tiveram uma atitude simples, mas repleta de amor. Querer comer um docinho de Raziel Fernandes. Deve ser uma delícia gostosa. Mas só que ela só vende em BH. Mas se vier ao Rio de Janeiro, Raziel Fernandes, você vem aqui, porque ó, aqui tem, a Lelê come tudo. Se bobear, não sobra nenhumzinho pra mim. Que louco, hein? A Lelê é uma coisa de louca, voraz. Ela é compulsiva, ela se joga, ela abre a boca e pega os brigadeiros todos. Aliás, nas festas, não deixem brigadeiros na mesa onde Lelê passa. Porque ela é daquelas que bota tudo no bolso e leva pra casa. Leva, já leva uma bolsinha pra pegar, mas o que é isso? É premeditada a ação? Que vergonha. Olha, ela disse que foi na minha casa e roubou pistache da minha casa. Que isso, você roubou meus pistaches todo? Botou tudo na bolsa. E olha que ali tinha olheiros e ninguém viu. Fala no microfone, Lelê. Quem também levou meu pistache?
4: Sabe quem também levou, cara? Ah. Cláudia. Eu e Cláudia.
3: Cláudia.
4: Eu disse, quem tiver a Cláudia, eu falei, Cláudia, coloca na sua bolsa. Ela falou, para com isso. Eu falei, para com isso não, você também vai comer. Eu trouxe um pouco e ela também.
3: Agora você vê uma coisa carésima. Caré, pistache é caro pra caramba.
4: A gente gosta de coisa boa.
3: Agora você vê as duas, vocês podem tudo. Eu vou jogar pistache na mesa lá de casa. Que isso?
4: Querem nos calar.
3: Acabou o pistache, acabou tudo por hoje. Obrigado pelo carinho, pela festa, pela alegria, pela credibilidade.
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5: Previsão do tempo.
6: Confira agora a previsão do tempo para a sua região.
5: Sudeste.
1: A previsão do tempo para o Sudeste é de chuva intensa, principalmente no sul de São Paulo, com destaque para os municípios como Capão Bonito, Buri e Itapeva. Em Minas Gerais, o tempo varia do norte ao sul. Temperatura mínima de 16 e máxima de 36 graus.
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4: A vitamina A protege a saúde de diversas maneiras. Reduz o risco de diarreia e pneumonia em crianças, é responsável pela adaptação da visão ao escuro, pelo funcionamento dos órgãos reprodutores e ainda protege a pele e o organismo contra infecções. Está presente em alimentos como gema de ovo, vísceras e nas frutas e verduras amarelo-alaranjadas, como a cenoura, e nas verdes escuras, como a couve.
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1: 25 de setembro de 2026. A Argentina perde mais de 31 mil empresas sob Milei. É título deve ser validado até 3 de outubro. Eu sou Ailton Moreno e o Rádio Notícias está no ar.
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0: Argentina perdeu 31.342 empresas entre novembro de 2023 e junho deste ano, período que abrange os primeiros 31 meses do governo Javier Milei. O número representa uma redução de 6,1% no total de empresas registradas no país, segundo o levantamento do Centro de Pesquisa Fundar. Dos 18 setores analisados, 14 registraram queda desde o início da atual gestão. Transporte, mercado imobiliário e construção estão entre os mais afetados. A redução atingiu 23 das 24 províncias argentinas. Outro levantamento, baseado em dados da Superintendência de Riscos do Trabalho, aponta perda de mais de 434 mil postos de trabalho registrados em unidades produtivas no mesmo período. O eleitor que pretende usar o aplicativo E-Título no primeiro turno das eleições tem até às 11 horas e 59 minutos da noite do dia 3 de outubro para baixar e validar o aplicativo. No dia da votação, 4 de outubro, o serviço de download será suspenso para evitar sobrecarga. Para o primeiro acesso, é preciso informar dados pessoais, confirmar a identidade e criar uma senha. O aplicativo também permite consultar o local, a zona e a sessão de votação. O E-Título com fotografia pode ser usado como documento de identificação na hora de votar, mas deve ser apresentado diretamente na tela do celular ou tablet. Fotografias ou prints da tela não serão aceitos.
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0: Nosso Sacode Brasil está começando. Bora que bora, porque tem Borgonha com você.
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0: Na rádio que traz a alegria da minha cidade, da minha nação brasileira. Com beijadas e abraçadas, eu tô por aqui, minha fofucha linducha.
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0: E nas duas próximas horas estaremos juntos nesse ritmo gostoso de muita música, muito samba e pagode, sucessos, as das antigas e muitas músicas incríveis vão estar desfilando na nossa seleção.
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0: Claro que é. Tudo certo aí? Tudo preparado? Tá tudo bacana? Não ouvi. Tudo certinho aí?
4: Sim!
0: Podemos dar um start na emoção?
4: Sim!
0: Sacode Brasil!
4: Sim.

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0: Sacode Brasil, ritmo contagia a nação brasileira. Ouvimos Luiz Carlos, Sempre a Saída, música que foi tema da novela Puro Amor. Ferrugem, Segundo Plano, e na primeiríssima, Dudu Nobre, Cheio de Amor pra Dar. Só está apenas começando, a emoção do meu povão é o Sacode Brasil que está no ar.
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0: E você que tem o seu grupo de samba ou pagode e já é sucesso aí na sua cidade, a sua música pode tocar aqui no Sacode Brasil. Entre em contato 048-98402-3442 ou direto no Instagram @somjet.produções.
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1: E a hora certa. 9:58.

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4: 25 de setembro de 2026. Operação mira lavagem de dinheiro no setor de combustíveis. Novos registros mostram contatos entre Flávio Bolsonaro e Vorcaro. Eu sou Ailton Moreno e o Rádio Notícias está no ar.
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0: Ministério Público de São Paulo e a Receita Federal deflagraram nesta quinta-feira 24 a terceira fase da Operação Carbono Oculto. A investigação apura um suposto esquema de lavagem de dinheiro e organização criminosa na aquisição da distribuidora de combustíveis Terrana. Entre os alvos estão o ex-executivo do Banco Genial, Humberto Tupinambá, e o empresário Antônio Carlos Freixo Júnior, que também aparece nas investigações do Banco Master. Segundo a Receita, o grupo teria utilizado fundos de investimento, empresas de fachada e outras estruturas financeiras para ocultar a origem e os beneficiários dos recursos. As buscas acontecem em 7 estados. Mensagens extraídas pela Polícia Federal do celular de Daniel Vorcaro mostram que Flávio Bolsonaro tentou falar com o ex-banqueiro nos 4 dias anteriores à primeira prisão, entre 13 e 16 de novembro de 2025. Na última tentativa, o senador disse que estaria contigo sempre e pediu uma luz. Vorcaro foi preso no dia 17 em Guarulhos, ao tentar viajar para Dubai. Os registros também mencionam 6 possíveis encontros entre os dois. Em outubro de 2025, quando Vorcaro buscava investidores nos Emirados Árabes, Flávio se ofereceu para pedir que Eduardo Bolsonaro o encontrasse em Dubai. Eduardo nega qualquer contato com Vorcaro. Outra revelação mostra que Flávio e a família viajaram em janeiro de 2025 num jato particular com participação de uma empresa da qual Vorcaro era sócio.
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0: Esse é o Sacode Brasil, ritmo que contagia a minha nação brasileira, de norte a sul, de leste a oeste. Obrigado pelo seu carinho e vamos juntos, porque aqui a música não pode parar de jeito nenhum. Seja bem-vindo, você que sintonizou agora ou já está desde o início do programa com a gente. É um prazer incrível ter a sua companhia no nosso Sacode Brasil.
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0: Canta agora no nosso Sacode é o grupo Inimigos do HP. Só que não.
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0: Beleza Rara, Tiaguinho, abrilhantando nosso Sacode Brasil. Ouvimos também Alcione e Elton Medeiros, Pressentimento, Davi Coresma, Acostumou Errado, participação da Gabi, e ainda na primeiríssima Inimigos da HP, Só Que Não. O Sacode Brasil volta já já.
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3: No Sudeste, a sexta-feira será de muitas nuvens com previsão de chuva em parte da região. Em São Paulo, a capital terá mínima de 15 e máxima de 27 graus com muitas nuvens ao longo do dia. No Rio de Janeiro, a temperatura varia entre 18 e 29 graus, com pancadas de chuva isoladas. Em Minas Gerais, Belo Horizonte registra mínima de 16 e máxima de 28 graus, também com pancadas de chuva isoladas. E no Espírito Santo, Vitória terá mínima de 19, máxima de 27 graus, com pancadas de chuva isoladas. As informações são do Instituto Nacional de Meteorologia. Viviane Bessa, o tempo e a temperatura.
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4: Então, Carla Bellarmino, de volta redonda no Rio de Janeiro. Ela curte o nosso programa pela Acesa FM. Carla, um beijão pra você, seja muito bem-vinda. Um grande abraço pros meus amigos da Acesa FM, da cidade.

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1: Olá, pessoal. Almanaque Musical no ar. A história da música no seu rádio. Aqui Eduardo Maidana e hoje nós falamos de A Noite do Meu Bem. Canção composta pela cantora brasileira Dolores Duran em 1959. Além de um grande sucesso da música brasileira, é talvez o maior êxito de Dolores Duran. A canção é do estilo samba-canção e contém estrofes em três versos. A Noite do Meu Bem foi escolhida como uma das 100 maiores músicas brasileiras de todos os tempos pela revista Rolling Stones Brasil. Dolores gravou a canção cerca de um mês antes de morrer. Com o falecimento de Dolores, o lançamento da canção foi apurado e em menos de 15 dias já era comercializada num disco de 78 rotações por minuto, junto com o Fim de Caso, também de sua autoria e também um sucesso na carreira.

0: aqui no Almanac Musical, que volta amanhã. Espero que você tenha gostado. Tchau.
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0: É sempre uma alegria ter a sua companhia. Cada programa que passa, pra gente é um prazer imenso ter aqui a sua audiência. Seja bem-vindo, seja bem-vinda, você que se ligou agora, você que está descobrindo, que descobriu o programa há poucos dias. Gente, parece que não, né? Mas já estamos juntos há um ano com o nosso Sacode Brasil, alegrando e empolgando ainda mais a minha nação brasileira.
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0: No lado de 18, Jandinópolis, em evidência.
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0: Jardim Vilares, elas estão no controle. Ouvimos Atitude 67, Deus abençoe o rolê. E o Kaique, coração não é de aço. Sai daí não, Sacode Brasil.
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0: Xandri Pilares, elas estão no controle. Ouvimos Atitude 67, Deus abençoe o rolê. E o Kaique, coração não é de aço. Sai daí não, Sacode Brasil, volta já já.
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3: Semana passada, fiz uma palestra em Porto Alegre sobre como devemos agir para causar boas impressões. E um tema foi abordado abrangentemente: ser elegante. De fato, quando se fala em elegância, muitos pensam em moda e beleza. Mas elegância é mais que isso. É a distinção de maneiras e gentileza. A Glorinha Calil diz que ninguém é chique por decreto nem por dinheiro. Nem quem tem um guarda-roupa recheado de grifes. Eu creio que elegância é uma maneira de ser e de se comportar. É falar bem, sem afetação, é oferecer apoio, carinho ou flores. É abrir uma porta, ceder um lugar, ser gentil. É ser pontual e saber usar o celular. É elogiar mais do que criticar. É ser como nós, que aqui nos encontramos todas as semanas. Fazemos tudo isso para deixar as demais pessoas felizes.
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1: A 90ª Zona Eleitoral de Volta Redonda comunica aos eleitores as seguintes alterações nos locais de votação para as eleições gerais de 2026. 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
2: Hora certa, 10h44.
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2: 10h44.

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12: Sacode Brasil em ritmo de samba e pagode. Quero mandar uma beijada e um abraçado e fazer uma festa para os fofuchos e as fofuchas que hoje estão de aniversário.
13: Parabéns para você que tá fazendo aniversário hoje.
12: A nossa festa. E um coraçãozinho batendo forte com você. Que Deus te ilumine. Vida, paz, alegria, saúde, muito sucesso e muita energia positiva no seu dia.
14: Parabéns pra você nessa data querida. Muitas felicidades, muitos anos de vida.
12: Que alegria, parabéns! Muitas alegrias nessa vida maravilhosa que você tem. Essa data se repita por inúmeras e inúmeras vezes. E como é bom soprar velhinhas. Parabéns, parabéns, parabéns. De presente, tô te mandando o Sacode Brasil inteiro de hoje.
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12: Agora, quem canta pra gente é o grupo Soweto. Rachadinho foi tema da novela Andando.

0: Jair Rodrigues, Tristeza. Lembra dessa, lembra dessa, lembra dessa? Aqui no Sacode Brasil a gente recorda. Só pra contrariar, machuca demais. E Soweto, Rachadinho. Foi tema da novela Andando nas Nuvens, como eu já falei no início. Voltamos rapidinho. Não muda, fica aqui com Borgonha.
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retornando aqui no Central Esportivo, de volta para mais uma participação. Hoje, sexta-feira, 25 de setembro de 2026, de volta com mais informações do esporte. Final de semana teremos rodada pelas séries B e C do Campeonato Brasileiro.

rodada pela Série B e Série C do Campeonato Brasileiro. Pela Série B, a segunda divisão, teremos nesse final de semana a 30ª rodada e começa logo mais às 19:30 com Novo Horizontino e São Bernardo no Jorge Ismael de Biasi. Às 20:30 no Oba tem Vila Nova e Londrina. Amanhã, sábado, 16:30 no Germano Klinger tem Operário e Ceará. Nos Aflitos, o Náutico faz o clássico com o Sport. 18:30 no Raile Pinheiro tem Goiás e Atlético Goianiense, mais um

0: Clássico Regional da rodada. Domingo, 11 horas da manhã, no Heriberto Hilsen, o Clássico Regional Criciúma e Avaí. 16 horas no Rei Pelé, tem CRB e Cuiabá. 18:30 no Castelão, Fortaleza e Atlético. Na segunda-feira, 19:30 no Independência, América Mineira e Juventude. E no Estádio Santa Cruz, tem Botafogo de São Paulo e Ponte Preta. Já pela Série C, a terceira divisão nacional, teremos nesse final de semana a quarta rodada do quadrangular decisivo. Pelo grupo B, teremos no sábado, 17 horas, no Almeidão, Botafogo da Paraíba e Maringá. No PV, tem Floresta e Santa Cruz. Pelo grupo C, sábado, 19:30, no Major Levi Sobrinho, tem Inter de Limeira e Paysandu. No domingo, 18:30, na Arena Simon, tem Brusque e Ferroviária. Da sala de redação, Manuel Silva, aqui no Central Esportivo.
1: Apresentação: 11 horas e 2 minutos.
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Mais músicas chegando. Bambas do Samba na nossa programação.

Oba Oba Samba House, chama as amigas, dignidade a mais até o fim. Belo, Transas e os Bambas do Samba abriram este bloco. Voltamos já já com a sequência do nosso Sacode Brasil.

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2: Quero mandar uns alôs especiais pra dona Dilza. Dona Dilza, que bom ter você curtindo o nosso programa. Também um alôzão pro Juvenal, pra nossa querida Carla Belarmino, que é secretária de administração da rádio. O Emerson Passos, nosso, meu colega locutor. Ei, Emerson, sucesso aí no programa, viu, querido? Também pro Anésio Silva, um grande abraço. Abração pro André Júnior também, pro Anderson e, lógico, né, pro nosso querido diretor, o Adriano Martins. Que bom. Ô, Adriano, mande sempre aí, né, os nomes dos amores daí de Volta Redonda, dos nossos ouvintes, para que possamos estar sempre aqui falando, mandando aquele alô especial, tá bom?
1: Saúde com beleza.

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0: Esse é o Sacode Brasil, ritmo que contagia. Procure a gente no Instagram, Borgonha do 18, você vai encontrar este apresentador que vos fala na nação brasileira, pra nação brasileira, no nosso Sacode Brasil. Vai lá, me procura, segue lá que eu vou te seguir de volta. E por ali você pode fazer seu pedido musical também, fica à vontade.
1: Ô Borgonha, aqui é o Cine, seja bem-vindo, Borgonha.
0: Nós já estamos na nossa, abrindo a segunda hora do nosso Sacode Brasil, ou seja, já estamos avançando pela nossa segunda hora. Isso mesmo. É, lembrando também que o nosso WhatsApp é 47999609179 para você pedir sua música. Mande-me um áudio, eu quero te ouvir. Quem canta pra gente agora é o Zeca Pagodinho, foi tema da novela Beleza Pura. Cadê a

0: Pichote.
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2: Pichote proibido é mais gostoso. Rodriguinho não tem hora e nem lugar. E o grande pai da matéria, Zeca Pagodinho, cadê meu amor? A gente volta. Já já, sai daí, não, nação brasileira.
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1: 11 horas e 35 minutos.
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É um prazer imenso ter a sua audiência. Fale com a gente, 47 999 60 9179. Você que nos ouve através da São Jet Produções Artísticas, muito obrigado pela sua audiência. Continue com a gente. Alô, Pedrão, meus amigos queridos, é o estado do Paraná, Minas Gerais, Rio de Janeiro, Santa Catarina, Rio Grande do Sul, São Paulo. Onde mais que você nos ouve? Mande aqui, 47 999 60 9179. Vou estar falando de você. Quem chega pra cantar agora é o Ian, com o Dilcinho. A gente separou. Era pra...

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0: Você. Audiocinho cantando agora sozinho, Cansei da Farra, Jeito Moleque, Minha Estrela Perdida, participação do Pixote. Tivemos também Raça Negra com Amado Batista Sozinho, a recordação foi esta, né? Ian e Dilcinho, A Gente Separou. Volto já com o bloco final do nosso.
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2: O nosso Sacode Brasil chega para o último bloco deste programaço que foi demais apresentar.
3: Oi, Fofuxa! Beija de abraçada!
2: Vocês gostaram, Fofuxas?
4: Sim!
2: E vocês, meus Fofuxos maravilhuxos?
4: Sim!
2: E aí, minha nação brasileira, aprovado o programa de hoje?
4: Sim!
2: Ah, eu fico feliz quando vocês gostam. Diogo Nogueira canta agora no nosso
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2: Verdade Chinesa.

0: Sorriso Maroto. Com Dilcinho, 50 vezes. Nós ouvimos o Jorge Aragão, Eu e Você Sempre. E na primeiríssima desse blocão especial, sabe quem cantou pra gente? O Diogo Nogueira, A Verdade Chinesa.
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0: Ô, minha fofucha, minha linducha, minha nação brasileira, nós vamos ficando por aqui, mas o nosso novo encontro marcado é em breve. Não esqueça, voltaremos logo mais na programação. Agora você continua na programação que conquistou o seu coração e logo mais estaremos de volta.
3: É isso aí, Borgonha.
0: Eu já estou com saudades, tá na hora da gente ir embora, minha feia mais linda do mundo.
4: Ah, que peninha.
0: Fica bem, tudo de bom. Tchau, feinha mais linda do meu mundo. Até mais.
5: Tchau.

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1: Olá, Brasil, está no ar o Central de Notícias e vamos aos destaques desta hora. Preço da passagem de avião ficou 14,5% mais salgado em um ano. O valor médio dos bilhetes aéreos subiu para R$ 776,87 por trecho em agosto, de acordo com a Agência Nacional de Aviação Civil. A alta real é de 14,5% em comparação com o mesmo mês do ano passado e de 15,1% em relação a agosto de 2024. O aumento é resultado da elevação do custo do querosene de aviação, que é o combustível usado nas aeronaves. E você sabia que um vírus com o qual 8 em cada 10 pessoas terão contato ao longo da vida está relacionado a 6 tipos de câncer que pode ser prevenido com vacina? Esse é o HPV papiloma vírus humano, ou mais precisamente, a família dos HPVs, que consiste em mais de 200 tipos de vírus. Especialistas lembram que a boa notícia mesmo é que existem vacinas que podem impedir as infecções.
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Prazeras do Brasil. E aí, véi? Tô na área, viu? É, eu e o Sonoplasta aqui pra apresentar mais uma edição do Central do Axé. Aqui o negócio é Rochedo de Santa Maria. O programa aqui é diferenciado, reúne o melhor do Axé Music. Estamos já no quarto e último final de semana desse mês de setembro. Passou ligeiro demais, bicho. Tu é doido ou bebe gás, véi? É ligeiro demais o negócio, mas a gente tá

músicas que marcaram época, as músicas que ajudaram a consolidar o Axé Music como um dos, se não o melhor ritmo musical brasileiro. Aqui, meu amigo, não tem jeito não, viu? Então, se prepare aí para uma hora com o melhor do Axé Music, muita informação e diversão aqui no

Eita, bora! Tu aí que tá acompanhando o nosso programa, bora fazer uma viagem no tempo. Vamos voltar ao ano de 1996 agora, viu? Uma época aí que o Axé Music tava já tomando conta do Brasil, obviamente, né? E uma cantora começou aí a transformar-se, olha, eu tô falando importante, em um dos maiores nomes da música baiana. Sabe quem foi? Foi Veveta, velho. É, naquele ano aí, ela tava na banda Eva. Tu lembra dessa época, seu Nopasta? Com Ivete Sangalo na banda Eva? Então, o grupo, lá em 96, lançou aquele álbum Beleza Rara. E a música que dava nome ao disco virou um dos sucessos aí que até hoje toca no carnaval. Pode botar fé. Beleza Rara, aí apareceu nas rádios, aquela mistura de romantismo, alegria também, né? Aquela energia mesmo, aquele bate-lata do Axé Music. E a galera toda canta, não tem jeito não. E olha só, pra quem viveu os anos 90, provavelmente lembra aí de ter escutado essa música em tudo quanto foi lugar, né? E o álbum ainda tem aí, como destaque, as músicas Levada Louca e Manda Ver. E essas músicas aí, esse álbum ajudou muito a banda Eva a ganhar ainda mais destaque a nível nacional. Então bora relembrar essa música aí, Sonoplasta, por favor, toca pra gente Beleza Rara com a banda Eva no Central do Axé.

0: meu filho. Dois palitos, a gente volta na estante com mais Central do Axé, aqui no seu rádio.
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0: De volta com o nosso programa, o melhor do Axé Music, que você acompanha aqui na sua rádio, meu amigo, de norte a sul.

0: Brasil inteiro tá acompanhando o nosso programa, não é brincadeira não, velho. É gente espalhada por esse Brasilzão de meu Deus, acompanhando o nosso programa, por exemplo, ó, a galera de União de Minas, lá no estado de Minas Gerais, está nos acompanhando. Eu quero mandar aqui um abraço pra minha amiga Daiane, Daiane tá por lá, União de Minas. Alô, Dai, grande abraço pra você, Dai. Também a galera de Heliópolis, na Bahia. Bora, minha Bahia! Heliópolis acompanhando o nosso programa. E eu quero também passar aqui lá na cidade de Parnamirim. Parnamirim, no Rio Grande do Norte. Tem gente acompanhando o Central do Axé por lá. Quem tá lá tá minha amiga Neuza. E aí, Neuza? Você tá bem, Neuza? Valeu, muito obrigado pela audiência. Também vale a pena passar lá na cidade de Jequié. Mais uma vez, minha Bahia em destaque. Alô, Cidade São, alô, Jequié. Valeu pela audiência, viu? Quero mandar um abraço aqui para o meu amigo Robson, que está lá em Jequié, nos acompanhando. Valeu, grande Robson. Alô, Leozinho. Valeu, Leozinho. Leozinho, sua mamãe também tá acompanhando. Um abraço para minha amiga Júlia. Júlia tá ligada com a gente. Valeu, Júlia. E Júlia mandou alô para quem aí, pai? Júlia mandou alô para Ingrid. Quem é Ingrid, Sonoplata? A Ingrid é amiga, né? A Ingrid é amiga de Júlia. Júlia tá lembrando aqui dela. Não pode esquecer, não, de Ingrid, viu, Sonoplasta? Ó, a galera lá de Itaituba, no Pará, também tá nos ouvindo. Bora, minha Itaituba, no Pará! Valeu, valeu pela audiência, Itaituba! Rapaz, é muita gente, é muito local acompanhando, é muita cidade. Isso me deixa muito feliz, é um sinal de que a galera tá gostando do nosso trabalho. A gente tem que continuar, manter essa alegria, manter o clima lá em Riba e manter, claro, essa seleção musical que só o Sonoplasta sabe fazer e vai trazer mais um sucesso agora pra gente aqui no programa
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1: Kiko Chicabana e Wesley Safadão.
2: Ao vivo em Fortaleza.

0: já sabe, né? O meu nome é Tárcio Pinheiro e eu já fui papai. Tchau, gente. Até o nosso próximo encontro.
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3: Olá, Brasil, está no ar o Central de Notícias e vamos aos destaques desta hora. Flagrante por drogas é o tipo de crime que mais gera prisão preventiva no Brasil. É o que aponta o levantamento do Conselho Nacional de Justiça. De acordo com a pesquisa, 6 em cada 10 pessoas flagradas com entorpecentes tiveram a prisão provisória decretada depois de terem sido apresentadas pela polícia ao juiz da audiência de custódia. E a Agência Nacional do Petróleo, Gás Natural e Biocombustíveis aplicou mais de R$200 milhões em multas a distribuidoras de combustíveis por aumento abusivo de preços. O Central de Notícias volta a qualquer momento ou em edição especial.
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0: Tudo bem, estamos chegando mais uma edição inédita do nosso Top 10 Brasil. Para falar de sucesso, para fazer a alegria do seu fim de semana, comigo, Renato Neves, o seu amigão aqui do rádio. Por isso, pode chegar, vamos juntos fazer história da comunicação e, claro, repito, trazendo o melhor do seu fim de semana. E aí, tudo certo, né? Tudo em cima? Bacana, então, abraçar cada amigo, cada amiga que todo fim de semana sintoniza aqui a nossa rádio para acompanhar o Top 10. As músicas que estão nas principais paradas de sucesso e vão desfilar pra você aqui, ó. Começando da 10ª colocação. Sem muito papo, aumenta o som que lá vem sucesso.
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0: Em 10º lugar, tem o som do embaixador Gustavo Lima. Canta aí, Gustavão, com Vagabundo. Participação do Luiz Fonsi.
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3: Tem.
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oitavo lugar tem Cleiton e Romário. Não Namora, participação do Zé Neto e Cristiano. Você acompanha com a gente aqui, ó, na programação da Mais Ouvida.

0: 5.
1: Em quinto lugar, tem o som do Danilo e Davi. Não mexe nas minhas gavetas. Um grande sucesso sertanejo que você acompanha aqui no Sãozão da nossa rádio, no melhor do seu fim de semana.

0: 3.
1: Abrindo o pódio, tem o som do Diego e Vitor Hugo, Beijei a Cura. Essa é legal em música nova e abrindo aí com medalha de bronze na programação da Rádio Mais Ouvida da cidade. Vamos lá, pessoal, aumenta o som, programa Top 10 Brasil, trazendo sempre as melhores e as mais ouvidas todo fim de semana. Encontro marcado com sucesso aqui, ó, na nossa rádio.

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1: E intervalo pequeno, a gente volta já já, trazendo muito mais músicas, animação e o melhor do seu fim de semana.
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1: E aí, gente boa, já de volta. Não falei pra você que era rapidinho? Fim de semana é assim, ó, é só alegria, é muita música boa e esse nosso jeito de fazer a programação, de fazer FM, que só a gente tem. Mais uma vez, muito prazer, eu sou o Renato Neves, para que você saiba com quem está conversando, quem está falando com você. Muito legal ter você junto conosco todo fim de semana, trazendo o Top 10, as melhores músicas aqui na programação. Um abraço a você, amigo motorista, a você ligando o rádio agora, a você acompanhando pela rede mundial de computadores, a você onde quer que esteja, para onde quer que vá. Seja muito bem-vindo, seja muito bem-vinda. Se hoje é o seu aniversário, meus parabéns também, felicidades, tudo de bom, é o que toda a família aqui da rádio deseja pra você. Vamos lá então, agora tem medalha de prata, é o som do Zé Neto e Cristiano, Cadeira Cativa.
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1: E agora chegou o grande momento. Primeiro lugar que tava todo mundo aguardando. Tem o som do Eduardo Costa, Imagina Eu. Primeirona de hoje, abrindo aí com medalha de ouro.

o som do Eduardo Costa na programação aqui da nossa rádio, você acompanhando o Top 10 Brasil. Agora a gente faz uma pausa porque vamos fazer o Top Mundo também. Aquilo que tá bombando no Brasil e fora do Brasil, você acompanha aqui na nossa rádio, no nosso programão. Por isso que a gente criou, além do Top 10, tem o Top Mundo, que são as músicas que lá fora estão fazendo o maior sucesso, para deixar você bem atualizado no fantástico mundo musical. Vamos lá, aumenta o som, vem com a gente, siga o Music Bom!

0: Brasil, então, do Top Mundo tem as mais pedidas. Aquilo que toca muito aí nas plataformas digitais. Você que acompanha sempre o YouTube e tudo mais, fica ligado porque agora tem as mais pedidas, aquelas mais visualizadas, aquelas mais tocadas também nas principais paradas de sucesso. É um programa completo, deixar você atualizado com tudo que é bom e com tudo que tá tocando muito aí, Brasilzão, fora do Brasil, nas principais plataformas, e você acompanha agora.
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1: Finalzinho do horário, gente, finalzinho do programa, só resta agradecer a você o carinho, o rádio ligado, a participação, valeu demais. Próximo fim de semana a gente se encontra trazendo muita música boa, inovação, qualidade, tradição e esse nosso jeito de comunicar, de fazer FM que só a gente tem. Beijo pra todo mundo, fica na paz, sucesso, fim de semana a gente se encontra.
0: Você

Olá, Brasil, está no ar o Central de Notícias desta sexta-feira, 25 de setembro de 2026. E vamos aos destaques desta hora. Um prédio de 5 andares desabou ontem na região do Morro Pavão, Pavãozinho, entre Copacabana e Ipanema, na zona sul do Rio de Janeiro. Segundo a Defesa

0: 1:58.
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10: As últimas do esporte. A seleção brasileira definiu a numeração dos jogadores para os próximos amistosos, com mudanças importantes nas camisas de alguns nomes do elenco. A principal novidade é Rafinha, que assume a camisa 10 da equipe, um dos números mais emblemáticos do futebol brasileiro. A escolha reforça o protagonismo do atacante entre os convocados para os compromissos da seleção. Já Endrick ficará com a camisa 9, anteriormente utilizada por Matheus Cunha na Copa do Mundo. Outra mudança é Estevão, que retorna após lesão e vestirá a camisa 11, enquanto o goleiro Hugo Souza usará a 1. A numeração foi divulgada pela CBF antes dos amistosos contra a Austrália e a Índia, que fazem parte da preparação da seleção para o novo ciclo de Copa do Mundo. As últimas do esporte. As últimas do esporte.
11: Duas horas e um minuto.
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Verdade? Tem participação especial daqui a pouco? Tem sim, o professor já tá aqui, Hoje subiu a pé, eu não dei carona. É. Daqui a pouco tem participação dele, ou dela, né? Sei lá. Pra começar bem, bem demais, tem essa daqui, ó.

0: e a hora certa.
1: 2:16.
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1: De volta na Rádio Acesa. Que bom saber que você tá ligado com a gente.
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1: Mandar alô aqui também, é esse aqui é especial, sim. Alô pra minha esposa Camila Assis. Ó, te amo muito, tá? Obrigado pela audiência também. Daqui a pouco eu tô aí.

som de Jorge Mateus aqui na Cesa, Prisão Sem Grade. Musicaço, essa você só confere aqui na Rádio Acesa. 3337-9819, liberadaço pra você.

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0: aqui da família da Rádio Acesa, isso aí, liga 33379819, vem com a gente, faça parte, que você com certeza não vai se arrepender. Bora pro intervalinho, a gente volta já já.
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2: A 90ª zona eleitoral de Volta Redonda comunica aos eleitores as seguintes alterações nos locais de votação para as eleições gerais de 2026. Fiquem atentos às mudanças de endereço para garantir o pleno exercício do voto. Os eleitores que votavam na Escola Municipal Hilton Rocha, no bairro Voldac, passarão a votar na Arena Esportiva Nicolau Iabrude, localizada na rua Carlos Marques, número 141, no bairro Voldac, ao lado do 28º Batalhão da Polícia Militar. Os eleitores que votavam na Escola Municipal Palmares, no bairro Padre Josimo, passarão a votar no CIEP Vandir de Carvalho, localizado na Avenida Presidente Kennedy, sem número, no bairro Ciderlândia. Os eleitores que votavam no Centro Municipal Integrado de Educação Carlos Sarquis, no bairro Coqueiros, passarão a votar no Centro Educacional Retiro, localizado na Avenida Valdir Sobreira Pires, número 105, no bairro Retiro. 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
3: 2 horas e 38 minutos.

0: A Operação Carbono Oculto, deflagrada, revelou um esquema complexo de lavagem de dinheiro que movimentou cerca de 11,6 bilhões de reais. As investigações apontam para uma vasta rede criminosa que utilizava diversas estratégias para ocultar a origem ilícita dos recursos. As autoridades seguem apurando os detalhes da operação, que representa um duro golpe contra o crime organizado e a corrupção no país, com desdobramentos esperados nos próximos dias para identificar todos os envolvidos.
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1: Olha só, você ligando pra cá, 3337-9819, você vai estar concorrendo a um super CD, CD não, DVD, pode ligar, 3337-9819 e participar com a gente, também pode acessar aí www.radioacesabr.blogspot.com.br e concorrer a esse super DVD. Fazer o seguinte, tem alô aqui, tem alô. Alô do Gleison lá de Vila Nova, que tá sintonizado com a gente, oferecendo para todos da rádio, pro André, sim, e pro Adriano Martins também, que falou aqui. Uma dessa daqui, ó. Ele pediu, vai ouvir.
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0: previsão astral?
1: Olha, vamos então para a previsão de Áries.
0: Para você do signo de Áries, nascido do dia 20 de março ao dia 20 de abril. Fala aí, professor.
1: Será improdutivo preocupar-se com o que os outros possam fazer ou dizer a seu respeito. Ninguém é perfeito, né? Mas vale uma orientação do que uma crítica amarga. Problemas familiares, hein? Tudo mudará para melhor.
0: Você é do signo de Touro, nascido do dia 21 de abril ao dia 20 de maio.
1: Touro, início de um novo início anual na sua vida. É plena vitalidade física e confiança em si mesmo. Período favorável para desenvolver atividades que digam respeito às suas motivações mais profundas, tá? Bem lá no fundo mesmo. Diante de qualquer circunstância, levante. Levante a cabeça mesmo e siga em frente.
0: Pra você do signo de Gêmeos, nascido do dia 21 de maio ao dia 20 de junho.
1: Gêmeos, boas coisas deverão acontecer hoje para você, viu? A posição do planeta, ó, olha só a posição dele, é Vênus, e vai lhe deixar excelentes chances de conseguir realizar o que pretende, principalmente as que vem planejando desde que há muito tempo. Bom, aos assuntos sentimentais e amorosos, hein? Pensou na pegadinha daquela, né?
0: Pra você do signo de Câncer, nascido do dia 21 de junho ao dia 21 de julho.
1: Câncer, imponha um novo ritmo em suas atividades e ficará surpreso com os resultados. Faça planos para hoje à noite. Mas não deixe passar meia-noite não, tá? Para distrair-se. Ou não fique distraído, pelo menos. Dia muito feliz aos noivos. Saúde excelente. Você poderá se sentir uma pequena sensação de insegurança nesse dia. Portanto, não tome nenhuma decisão importante, a não ser aquela de transferir para minha conta aqueles trocados, tá? É muito seguro isso.
0: Foram aí as previsões astrais com o professor Pardal aqui no Melhor da Tarde. Horóscopo do dia aqui no Melhor da Tarde. Mais música pra você.
2: 2:43.
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0: E participando aqui pelo 33379819, a Michele lá de Califórnia, Barra do Piraí, oferecendo pro seu marido Ronaldo. Sim, a Michele de Barra do Piraí, lá do Complexo Califórnia, oferecendo pro seu maridão Ronaldo com muito amor e carinho. Valeu, Michele. Liga aí, 33379819, 33379819, você liga, você participa e acontece com a gente da melhor programação do seu rádio, da melhor rádio. Acesse aí também www.radioacesavr.blogspot.com.br e deixa o seu recado pra gente, ouve a rádio também em todo o planeta Terra, sim. Então bora de música então.

América e Juventude. E na terça-feira, rodada fechada com Botafogo e Ponte Preta, às 19h na cidade de Ribeirão Preto. O Vila Nova é o líder com 51 pontos, juntamente com o Fortaleza. Copa Libertadores da América. A Conmebol divulgou os valores acumulados em premiações dos clubes. Os brasileiros em destaque: Palmeiras, Flamengo, estão relacionados juntamente com o Fluminense e os seus ganhos. O Flamengo até agora bocanhou cerca de 49.880.000 reais. O Palmeiras com 48.110.000. O Fluminense com 46.350.000, enquanto o Estudiantes de La Plata da Argentina abocanhou 46 milhões de reais. Já pela Copa Sul-Americana, dois brasileiros são representantes remanescentes. O Vasco já abocanhou mais de 20 milhões. O Atlético Mineiro, 17.540.000. Os clubes da Série A e B do Campeonato Brasileiro negociam a partir de agora com o governo federal um socorro para a crise financeira que atravessam. A CBF participa das conversas na condição de articuladora, não como financiadora do projeto. O formato do auxílio ainda está em discussão, mas a principal proposta sobre a mesa é para a criação de uma linha de crédito do Banco Nacional do Desenvolvimento, BNDES. Seleção Brasileira. Seleção Brasileira. O Brasil encara logo mais às 7h, amistoso contra a seleção da Austrália no estádio Queensland Country Bank, em Townsville, na Austrália. Será o primeiro compromisso da equipe comandada por Carlo Ancelotti, após a derrota para a Noruega nas oitavas de final da Copa do Mundo. O Brasil inicia essa nova etapa sem alguns nomes veteranos, como Alisson, Casemiro e Neymar. A tendência do Brasil para entrar em campo: Hugo Souza no gol, Mateuzinho, Marquinhos, Vitor Reis e Douglas Santos, o Bruno Guimarães e Danilo Santos, Estevão, Rafinha, Hendrick e Vini Júnior. Brasil volta a encarar os australianos na próxima terça-feira, desta vez em Brisbane, também na Austrália. E fecha a participação nesta super data contra a seleção da Índia, no sábado, de amanhã 8, na cidade de Calcutá, contra a seleção da Índia. Meus amigos, por enquanto é isso. Um abraço a todos e a gente volta na segunda. Até lá.

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1: 25 de setembro de 2026. Operação mira lavagem de dinheiro no setor de combustíveis. Novos registros mostram contatos entre Flávio Bolsonaro e Vorcaro. Eu sou Ailton Moreno e o Rádio Notícias está no ar.
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0: Ministério Público de São Paulo e a Receita Federal deflagraram nesta quinta-feira 24 a terceira fase da Operação Carbono Oculto. A investigação apura um suposto esquema de lavagem de dinheiro e organização criminosa na aquisição da distribuidora de combustíveis Terrana. Entre os alvos estão o ex-executivo do Banco Genial, Humberto Tupinambá, e o empresário Antônio Carlos Freixo Júnior, que também aparece nas investigações do Banco Master. Segundo a Receita, o grupo teria utilizado fundos de investimento, empresas de fachada e outras estruturas financeiras para ocultar a origem e os beneficiários dos recursos. As buscas acontecem em 7 estados. Mensagens extraídas pela Polícia Federal do celular de Daniel Vorcaro mostram que Flávio Bolsonaro tentou falar com o ex-banqueiro nos 4 dias anteriores à primeira prisão, entre 13 e 16 de novembro de 2025. Na última tentativa, o senador disse que estaria contigo sempre e pediu uma luz. Vorcaro foi preso no dia 17 em Guarulhos, ao tentar viajar para Dubai. Os registros também mencionam 6 possíveis encontros entre os dois. Em outubro de 2025, quando Vorcaro buscava investidores nos Emirados Árabes, Flávio se ofereceu para pedir que Eduardo Bolsonaro o encontrasse em Dubai. Eduardo nega qualquer contato com Vorcaro. Outra revelação mostra que Flávio e a família viajaram em janeiro de 2025 num jato particular com participação de uma empresa da qual Vorcaro era sócio.
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8: A Maurício Silva lá do Santo Agostinho também tá pedindo alô. A André e a Carla pedindo alô aqui na Cesa também. O Éder Cruz lá da cidade do Rio de Janeiro, isso mesmo, pessoal ligado com a gente. Bastante gente aqui. Alô aqui também pro Jimmy Chaves, tá estudando, mas tá ligado aqui na Cesa. Valeu, Jimmy. Bastante gente ligada aqui com a gente, bastante gente ligada na Cesa. Você ligando pra cá ou deixando o seu comentário. Se quiser me adicionar lá, ó, Emerson Passos, você vai achar fácil, fácil. Se quiser deixar o seu oferecimento, o seu nome lá também pra concorrer, pode, pode sim. 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

0: acabei de falar com a Dilza. Dilza ligou, sabe? Ela é muito rápida.
1: É.
0: É, falou que o dedo dela já é automático no número da rádio. Que beleza, isso é muito bom, hein?
1: Ótimo.
0: Isso é uma boa notícia, né?
1: Ué.
0: Não é tão interessante assim, mas é uma boa notícia, não é?
1: Com certeza.
0: E ela tá mandando um abraço pro namorado. Aliás, namorado não, esposo.
1: Esposo.
0: Há mais de 50 anos.
1: Ah, que isso?
0: É, mais de 50 anos fazendo o trem subir e descer o morro. É, meu senhor, pra qualquer um não,
1: é,
0: viu?
1: Nada.
0: Você que tá apaixonado aí, ó, vai imaginando quantas vezes você vai ter que subir e descer esse morro. em prol do seu amor. É, isso, você tem que fazer o esforço. Não custa nada, custa, Emerson.
1: Custa não, custa não.
0: Claro que custa, né?
1: Custa.
0: Erra o caminho pra você ver de casa, pra você ver. Você não custa. E olha que eu não fui casada, mas os namorados a gente gosta de controlar.
1: Aqui,
0: gente,
1: aqui, casado ou casada?
0: Ô, Emerson, tudo depende do juiz. A palavra do juiz é que manda, né?
1: Ah, sim.
0: Entendeu? Mas o que importa é a função, né?
1: É a função?
0: É a função. O cálculo vai dar certo se a função for certa.
1: É verdade.
0: Né?
1: Giliard, lá do São Sebastião e Barmança, mandando um alô aqui pra sua esposa Aline, pro seu filho Samuel e pra toda a sua família. O Guilherme do Retiro tá dizendo assim: eu tô ligadaço na programação da Cesa. Tá show! Valeu, Guilherme, Giliard também. Tocar música boa.
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3: Olá, pessoal, Almanac Musical no ar, por aqui Eduardo Maidana com a história da música no seu rádio. E hoje nós falamos de Itty Bitty Tenny Winnie Yellow Polka Doll Bikini, uma famosa canção gravada em 1960 pelo cantor estadunidense Brian Hyland, cuja composição foi feita por seus conterrâneos Paul Vince e Lil Polkris. Um mês depois de seu lançamento, a canção atingiu o primeiro lugar no Top 100 da Billboard. A faixa ganhou versões em várias línguas. No Brasil, em 1961, a canção seria regravada pelo cantor brasileiro Ronnie Cord, mas ela ficaria conhecida no Brasil apenas em 64, ao ganhar uma adaptação para a língua portuguesa. A adaptação foi feita pelo maestro Hervé Cordovil. Esta versão foi primeiramente gravada por Ronnie Cord em 64. Vários artistas gravariam essa canção em português, mas a mais famosa delas seria a de Celi Campelo. A gente recorda a versão original com Brian Hyland,

0: vai ficando por aqui. Eu espero que você tenha gostado. Um grande abraço. Tchau.
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2: Boa tarde.
3: E o seu Zé chegou de
2: novo. Boa tarde. Boa tarde, Emerson, boa tarde pra você, menino.
3: Boa tarde, seu Zé.
2: Tudo bem com você?
3: Tudo bem, senhor.
2: Hoje meu saco vem vazio, viu? Já levei o milho todinho. Acho que só a dona Maria lá em casa quer encher meu saco hoje, mas não vai deixar não, porque o milho já levei tudo.
3: Levou tudo.
2: Já fiz farinha de milho. Você gosta de milho?
3: Milho?
2: Porque você pensou, não pode pensar não, viu? Tem que ser rápido.
3: Contigo é bom pensar antes de responder.
2: Você já comeu angu algum dia?
3: Angu? Peraí.
2: Você sabe que angu vem de milho, né?
3: Sim.
2: Então, é do milho que vem o angu. Então você sabe que quando for tiver que responder, não demora não.
3: Ah, tá bom.
2: Porque o angu vem do milho. Tem um negócio aí querendo...
4: O Emerson.
2: O chicote aí tá comendo solto.
4: Oi. Quer sair, deixa eu sair devagarzinho.
2: Quem tá falando aí, Emerson?
4: Quem tá falando?
3: É a Dilza.
2: Dilza, tudo bem, Dilza?
4: Tudo.
2: Que bom falar com você, menina.
4: O prazer é meu falar com o Zé nessa tarde.
2: Mas, Dilza, tinha esse negócio de prazer de lado aí, porque eu sou casado, viu? Minha mulher pode entender errado. Lá em casa, aí não pega bem, não.
4: Que é isso, gente? Gentileza.
2: Eu vou ensinar pra você bem que fala. Olha só, vou ensinar pra você bem que fala pra terceira idade. Satisfação é minha!
3: Terceira idade aí não.
4: Satisfação é do seu José?
3: Eu sou Zé.
2: Quando alguém falar alguma coisa com você, você sente sim. Satisfação. É melhor você falar satisfação. Fala com prazer, sim ou não, que não soa bem, tá?
4: Não, mas acontece que eu aprendi assim, ué. Que é isso?
2: Satisfação, tá bom.
4: Então mudei a palavra. Satisfação é minha.
2: Beleza, eu quero mandar um abraço pra você. Quero mandar um abraço pra sua família, não conheço, mas eu tô mandando um abraço pra você, tá?
4: Tá bom.
2: Você quer mandar um abraço pra mim?
4: Pode.
2: Não manda, não manda, menina. Não manda, é perigoso.
4: O abraço a gente fala.
2: Um abraço, a gente fala, é isso mesmo.
4: Exatamente.
2: Então tá bom, minha querida, eu tô saindo de levinho aqui, porque hoje eu vim aqui na rádio, eu vim rapidinho, eu só vim trazer o...
4: Tá mesmo.
2: E aí eu vim dar pro Emerson aqui um mingauzinho de fubá.
4: Então, só aproveita aí um momento, tá, Emerson?
3: Aqui.
4: Deixa agora desligar, pra outra pessoa vai chegar aí, né?
2: Mas eu já tô partindo.
4: Tá bom.
2: E você sabe que a dor do parto é doído, né?
4: Isso.
2: Mas eu tenho que partir.
4: Tá bom.
3: Ô, Dilza. Oi? A Camila te mandou um abraço aqui também.
4: É mesmo?
3: É.
4: Obrigada, Camila.
5: Gente, vamos parar com esse negócio de troca de Camila com o Dilza. Vamos parar com esse negócio. Eu não tô gostando, hein?
4: Ué, que é isso? Ué, por que você fica calado? Ficou calado, ué?
5: Não, é que eu tinha ainda ali no banheiro. Você sabe que mulher vai ao banheiro de 5 em 5 minutos.
4: Ah, isso mesmo, é.
5: E eu fui, você sabe pra quê?
4: Ah.
5: Pra ver se o espelho tava limpo.
4: Oh.
5: Porque a minha maquiagem tá impecável, menina.
4: Meu Deus, Ô,
5: Emerson, vou tocar a música, o pessoal deve estar com saco cheio, como diz o seu Zé, né?
4: Então deixa ele lá, tá, ô Emerson?
3: Abraço, Dilza.
4: Aí, tá?
0: 3:33.
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7: Olá, Brasil, está no ar o Central de Notícias. E vamos aos destaques desta hora. Cerca de 1,97 milhão de eleitoras e eleitores com deficiências estão aptos a votar nas eleições de outubro, segundo o Tribunal Superior Eleitoral, TSE, número 42% maior que o registrado em 2022. O aumento acompanha a ampliação das sessões eleitorais com acessibilidade que passaram de 156.296 para 220.577 em todo o país, além da adoção de recursos tecnológicos que garantem mais autonomia durante a votação. O escritor e dramaturgo Ariano Suassuna foi declarado patrono da cultura do Recife, em Pernambuco. O título foi concedido pela prefeitura nesta quinta-feira 24, após sanção de uma lei municipal aprovada na última semana. Apesar de ser paraibano, o escritor desenvolveu todo o seu trabalho intelectual no Recife e promoveu o nome do estado em boa parte de suas obras. Além do reconhecimento na capital, Ariano Suassuna é também patrono da cultura de Pernambuco desde 2020. O Central de Notícias volta a qualquer momento ou em edição especial.
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1: Tá aí só música bacana, mas gente, eu prometo voltar, se Deus disser que sim, com mais um programa Melhor da Tarde aqui na Rádio Acesa FM. Não sai daí não. Fui!

0: horas e 2.
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3: Opa, estamos chegando na área com mais um Caldeirão Musical no clima do seu final de semana. Danilo Reis fazendo companhia com vocês durante 2 horas. Vamos lá tocando muitos sucessos para vocês aqui nesta programação muito top demais. E vamos lá, iniciando a nossa primeira com Simone Simaria e Sebastiatra. Aumente volume que está começando.

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2: Aqui na programação top de final de semana, beleza?
1: Segura aí. 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

0: Doutor Jarbas, qual o procedimento para o pai ou a mãe que não levou seu filho para tomar a primeira dose da vacina contra pólio? Mesmo quem não tomou a vacina na primeira etapa, deve tomar agora?
1: Primeiro, se ele levou sem ter nenhum motivo, ele fez um ato gravíssimo contra o filho dele ou a filha dele, contra a saúde de todas as crianças brasileiras. Se cada um achar que pode não levar o seu filho e muita gente tomar essa decisão errada, nós vamos ter a poliomielite de volta no Brasil e crianças morrendo e ficando com sequelas gravíssimas. Mas de todo jeito, todas as crianças podem e devem ser levadas para tomar a dose de pólio.
0: Doutor Jarbas, a criança que tem mais de 5 anos também deve tomar a vacina contra a poliomielite?
1: Não, essas não devem. Infelizmente, os pais cometeram um ato extremamente errado, mas agora não adianta mais corrigir. Essa vacinação é só para quem é menor de 5 anos, ou seja, quem tem 4 até 4 anos, 11 meses, 29 dias, né, etc. Criança que já tem 6, 7 anos, o que tem que ver é se o cartão dela está adequado e não a vacinação no dia da campanha. Se ela tem alguma vacina em atraso, é importante que os pais levem no posto, porque o calendário normal de vacinação, esse sim, pode e deve ser recuperado para quem está atrasado. Mas o dia da campanha não. A campanha, quem perde uma campanha, perdeu. Não há outra possibilidade depois.
0: Doutor Jarbas, somente os pais devem levar os filhos ou outros parentes e amigos podem acompanhar a criança até o posto de vacinação?
1: Também pode. Muitas vezes a gente sabe que tem pais que trabalham no sábado e que tem mais dificuldade. Eu acho que para isso é importante a gente ter o máximo de solidariedade, né? O vizinho, o parente, fazer com que a criança seja efetivamente vacinada. Nenhuma criança deixe de tomar essa vacina e continuarmos com o Brasil livre da poliomielite.
0: Doutor Jarbas, para quem perdeu o cartão de vacinação ou ainda não o tem, qual o procedimento que deverá ser feito?
1: É importante os pais levarem o cartão de vacinação, porque a equipe no posto de saúde, além de fazer a vacina da campanha de pólio e registrar isso, né, no cartão, que é o local correto, também a equipe pode olhar se o calendário de vacinas daquela criança está adequado ou tem alguma coisa em atraso. E aí isso pode, já na mesma hora ou ser agendado para a próxima semana, de ser imediatamente corrigido. Quem não tem o cartão não tem um problema. Quem perdeu, quem não estiver encontrando, vai. O posto vai fornecer um outro cartão. O importante é que a criança tome a vacina.
0: Doutor Jarbas, a vacina contra a poliomielite tem alguma contraindicação?
1: A grande maioria das doenças comuns da infância, por exemplo, diarreia, tosse, se tiver com o nariz escorrendo, nada disso é contraindicado. A criança pode tomar a vacina mesmo nessa condição. A única contraindicação mesmo para essa vacina são algumas deficiências do sistema imunológico. São doenças graves que o pediatra recomenda logo à mãe que não use essa vacina oral. Essa criança passa a usar um outro tipo de vacina contra a poliomielite. A família, de todo jeito, se ela tem alguma dúvida, ela deve levar a criança e conversar com a equipe de um posto de saúde. De forma nenhuma, ela deve decidir sozinha, sem a orientação do médico, porque ela pode achar que a criança não pode tomar por uma doença que não tem nenhum problema de tomar, e ela vai estar privando a criança dessa grande arma contra a poliomielite, que é a vacina.
0: Doutor Jarbas, todos os anos o Brasil faz duas campanhas intensas com mobilização de vários profissionais com custos elevados para combater a pólio. Por que essa preocupação, doutor?
1: Porque a pólio era uma doença gravíssima e uma doença que sensibilizou o mundo, porque em alguns países havia enfermarias inteiras com crianças que, para sobreviver, tinham que ficar naquele equipamento como um tubo em que a criança ficava dentro, só a cabeça do lado de fora, porque a musculatura do tórax da criança não conseguia mais fazer, fora milhares de crianças que carregaram sequela pelo resto da vida. Então houve todo o esforço que começou nas Américas pela erradicação da poliomielite, que agora está se estendendo para todos os outros continentes. A Europa já erradicou também. E a gente espera que a Ásia e a África erradiquem entre 2008 e 2010. Enquanto não for erradicado globalmente, nós precisamos continuar vacinando, porque esse vírus pode voltar por um turista, por um migrante, e ele é um vírus que também sobrevive no meio ambiente. Então, um turista ou migrante que traga aquele vírus, mesmo que ele não cause um surto imediato, o vírus pode ficar no meio ambiente, e se alguma criança não vacinada tiver contato com ele, vai adoecer de pólio e começar a transmitir para outras crianças que também não tenham tomado a vacina.
0: Doutor Jarbas, além da vacinação contra pólio, quais as outras vacinas que a criança deve tomar?
1: O Brasil tem hoje um dos calendários de vacinação mais completos do mundo. A criança no Brasil começa a tomar vacina logo quando nasce. Ela deve tomar ainda na maternidade, né? A vacina BCG, que é uma vacina que protege contra tuberculose na infância e formas graves de tuberculose na infância. Ela toma também aí a primeira dose da vacina contra a hepatite B. Depois, aos 2 meses, ela toma vacina contra a pólio. Ela toma a tríplice bacteriana, que protege contra difteria, tétano e coqueluche. Começa a tomar também a vacina contra o hemófilos influenza tipo B. Algumas dessas vacinas precisam de 3 doses. Depois ela toma, mais tarde, a tríplice viral, que é uma vacina que protege contra sarampo, rubéola e caxumba. E em algumas áreas do Brasil, ela toma também a vacina contra a febre amarela.
0: Doutor Jarbas, muito obrigada e até a próxima.

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0: clima do seu final de semana bom demais.
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2: Quatro horas e 43.
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0: horas e 58.
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3: 5:15.
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1: Opa, já voltei. Daniel Reis tocando muito som aqui, é claro, no seu Caldeirão Musical. Dá um grauzinho no seu dial.
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2: Já já, a gente volta com muito

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0: Acertando os ponteiros.
1: Hora certa, 5:44.

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1: 5 horas e 45.

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Supremo, onipotente, nos convida a chamá-lo de Pai Nosso. Ele nos vê individualmente. Por isso, amigo ouvinte, siga este conselho divino. Não andeis cuidadosos quanto à vossa vida. Olhai para as aves do céu, que não semeiam, nem cegam, nem ajuntam em celeiros, e vosso Pai Celestial as alimenta. Não tendes vós muito mais valor do que elas? Descanse em Deus, na certeza de que Ele cuidará de você.

0: 6:06.
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tornar a ser feliz depois de um período de sofrimento é uma das sensações mais gratificantes que a gente pode experimentar. A chamada volta por cima, além de ensinar e fortalecer, geralmente traz consigo uma nova perspectiva em relação ao mundo e às pessoas que nos cercam. Guardadas as devidas proporções, em alguns casos a volta por cima pode ser considerada uma espécie de ressurreição. Tá aí o nosso Ronaldo Fenômeno, que não me deixa mentir. Na música popular brasileira, há verdadeiras obras-primas inspiradas nesses triunfos pessoais, que geralmente simbolizam a vitória da luz sobre as trevas, da alegria sobre a tristeza, da esperança sobre a desilusão. São canções de letras fortes, que reafirmam a nossa imensa capacidade de superação e a certeza de que a vida, felizmente, está sempre se renovando.

Tivemos com Jamelão, Eu Agora Sou Feliz, de Jamelão e Mestre Gato. E antes, com Maria Bethânia, Volta por Cima, de Paulo Vanzolini. Vai.

Nem só de boas intenções e nobres sentimentos são feitas as voltas por cima. O fato é que existem aqueles espíritos vingativos que cultivam ressentimentos e não se contentam apenas em superar as próprias dificuldades. Eles querem mais, querem ver o culpado de suas desventuras provando o mesmo veneno, passando pelas mesmas dores que ajudaram a causar. A MPB é pródiga nessas canções de desforra, mas vamos combinar, em matéria de maldizer alguém, não há nada que se compare a essa verdadeira obra-prima do gênero chamada Vou Festejar.

Estivemos com Chico Buarque de Holanda, Olhos nos Olhos, de Chico. E antes, com Beth Carvalho, Vou Festejar, de Jorge Aragão, Nelci Dias e Dida.

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verdade do eu está em conflito com a negatividade do mundo. É sempre assim, né? O que há de bom dentro de você sempre está em conflito com o que há de negativo e com o que há de mal aí no mundo. E sempre que você quiser clarear a sua mente, comece com um ponto. Com um ponto. Assim, diga para si mesmo: eu sou um ponto de luz. Diga para si mesmo. Pode ser mentalmente: eu sou um ponto de luz. Seja silencioso, experimente a consciência da alma e você encontrará a direção. Quando a sua mente estiver confusa, seu estado mental confuso, a sua mente dando giros, né, dando voltas. No popular é nossa, mas o cabeção já está rodando. Então faz o seguinte: fique quieto por alguns instantes. Fique quieto por alguns instantes. Aquiete a sua mente. Experimente amor, experimente paz. Use o seu poder interno para discernir um pensamento do outro. Se queremos algo novo, precisamos experimentar a consciência de ser uma alma e retornar para o ponto original, o foco original. O ponto original é exatamente saber

0: saber como eu sou.
1: Pense nisso.
0: Quer
1: você
0: saber como eu sou?
1: Merece eu ser feliz.
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0: parece especial. Você não pode ser qualquer coisa que deseja ser, mas pode ser tudo o que Deus quer que você seja. Pense nisso. Beija-flores são tão lindos, tão maravilhosos, que merecem mais uma reflexão. Mesmo que eles sejam as menores aves sobre a terra e a menor de todas as criaturas de sangue quente, eles ainda podem voar mais de 50 quilômetros por hora. Além da velocidade, eles também podem voar para trás. E eles nascem com um peso insignificante. Estas criaturas incríveis batem as asas até 80 vezes por segundo, permitindo-lhes acessar flores cheias de néctar. Eles são capazes de determinar o teor de açúcar e só consumir néctar que é pelo menos 10% de açúcar. Menos do que isso, não poderia sustentar seu metabolismo super rápido com o seu batimento cardíaco de cerca de 1.200 vezes por minuto. Com isto em mente, beija-flores normalmente não seriam capazes de sobreviver a uma longa noite fria. No entanto, eles sobrevivem por ter um mecanismo incorporado chamado torpor, que entra em vigor enquanto dormem, fechando seu metabolismo a uma parte em 15 a taxa normal. Ele efetivamente diminui a frequência cardíaca de cerca de 1.200 batidas por minuto a 35 batimentos por minuto. Será que esta pequena criatura evoluiu por acaso? Ou ele foi primorosamente concebido e foi formado com um propósito? Tal beleza é muitas vezes esquecida na sociedade de hoje. Mas se nós só parar para considerar os intrincados detalhes de um beija-flor, podemos apreciar inúmeras e magníficas maravilhas do infinito amor e poder do Supremo Criador, nosso Deus. Momento Fé no
1: Criador. Uma palavra com o Pai.
0: Deus Todo-Poderoso, Criador do Universo, nós rendemos graças a Ti, glórias ao Teu Filho Jesus Cristo, nosso Salvador. Agradecemos por infinitas belezas e por tanto amor. Pai, recebe nosso pedido de perdão, recebe nosso pedido de auxílio, de sabedoria, de amor. Esteja invadindo a cada instante, a cada dia, com o Teu Espírito, nossas vidas, nossa mente. Dai-nos suporte e força para vencer as tribulações, resistir à maldade, aos dardos inflamados do inimigo e às tentações. Pai, entregamos nossas vidas a Ti, através de Teu Filho, Jesus Cristo.
1: Que privilégio ter a mesma mão que fez o universo e espalhou as estrelas, escrevendo seu nome no livro da vida. Louve a Deus por isso e declare agora Cristo como seu Senhor e Salvador, buscando a partir daqui o perdão e uma vida correta. Deus alegra-se por todo aquele que assim deseja.

Os anos de estrada tocando com seu grande ídolo Luiz Gonzaga deram a Dominguinhos autonomia para se lançar em carreira solo. Naquela altura o baião já tinha saído de moda e

Estava tocando em boates, cassinos, dancing, churrascarias e gafieiras. Isso foi para ele uma grande escola. Quando os tropicalistas baianos Gilberto Gil e Gal Costa o descobriram, no início dos anos 70, Dominguinho já era um músico completo e estava pronto para o sucesso.

Tivemos com Dominguinhos, Abri a Porta, dele de Gilberto Gil. E antes, Só Quero um Xodó, de Dominguinhos e Anastácia. Nos anos 70 e 80, Dominguinhos correu o mundo, mas o Nordeste nunca saiu de dentro dele. Depois de se tornar conhecido como sanfoneiro pop, de tocar com grandes músicos dos gêneros mais diferentes e se apresentar em festivais internacionais de música, ele se voltou novamente para suas raízes. Ao mesmo tempo, abriu o leque de parcerias e ocupou definitivamente seu lugar como um dos grandes mestres da moderna música popular brasileira. Às vésperas de completar 70 anos, Dominguinhos ainda é, na essência, o mesmo garoto humilde que saiu aos 13 anos de Garanhuns. Por medo de avião, ele percorre o país dirigindo sozinho o próprio carro, acompanhado apenas da sanfona. Vai aonde lhe chamam, exibindo sua arte incomparável, sua simplicidade zen nordestina e mostrando o Brasil aos brasileiros.

0: tivemos com Dominguinhos, Gostoso Demais e antes, De Volta pro Aconchego, as duas de Dominguinhos e Nando Cordel. O programa Contando Música desta semana foi sobre a vida e a obra do sanfoneiro pernambucano Dominguinhos. Produção, texto e apresentação de Ivan Santos. Edição e montagem, Milton Santos. Um grande abraço e até a semana que vem.
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3: 10:51.
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seja muito bem-vinda, seja muito bem-vindo. A gente começa mais um programa Clube do Rei. Eu me chamo Elaine Dias e a gente vai ficar por aqui, ó, juntinhos, trazendo as melhores canções do Rei Roberto Carlos a partir de agora. E a primeira de hoje, a gente canta com ele aqui no programa Clube do Rei.

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Essa é uma das muitas histórias que acontecem comigo. Primeiro foi Suzy, quando eu tinha Lambretta. Depois comprei um carro, parei na contramão. Tudo isso sem contar o tremendo tapa que eu levei com a história do Splish Splash. Mas essa história também é interessante.

esse amor, por esse carinho, por todas essas coisas maravilhosas que eu tenho subido de vocês desde que eu comecei a minha carreira, primeiro em Cachoeira e em seguida no Rio de Janeiro. Obrigado, obrigado, obrigado. Obrigado. Obrigado por terem vindo.

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8: Estamos de volta com o especial do Rei Roberto Carlos, trazendo mais músicas, mais sucessos.

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1: Vamos finalizando o especial do Rei Roberto Carlos, agradecendo a você a audiência, a companhia. Um beijo, um abraço, bom fim de semana, boa semana para todo mundo. Semana que vem a gente se encontra. Até lá!
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4: 8:07.
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1: Aqui nós não resistimos à música romântica. Tudo o que queremos é provocar os ouvintes para que eles recordem as canções do passado e deixem o coração bater mais forte. Para nós, vale tudo o que marcou o passado. Simples assim. Eu sou Ronaldo Martins e estou aqui com Assis Medeiros mais uma vez. Tudo bem, Assis?
2: Tudo beleza, Ronaldo. Estamos aqui mais uma vez, né?
1: Mais uma vez. Simples assim, mais uma vez, né, Assis? Deixa eu te falar, vamos começar com Baltazar. Baltazar, grande cantor Baltazar. Baltazar nasceu em Aracaju, viu, Assis?
2: Pois
1: ele
2: é.
1: Ele começou cantando em festas do colégio. Você já cantou no colégio?
2: Eu já, muito. Na verdade, eu comecei cantando no colégio, sabia? Na minha época, no Marista de João Pessoa, tinha festival de música. Eu comecei cantando na escola. A primeira vez que eu subi a um palco foi no Colégio Ipepe, em João Pessoa, em 1985. Ganhei, eu e a minha amiga Lene Bergman, ganhamos o prêmio de melhor intérprete, viu, Ronaldo? No primeiro festival. Oh,
1: mas a música era composta por vocês também?
2: Sim,
1: ou não?
2: A música era minha. Inocências de uma Criança, o nome da música.
1: Qualquer dia nós vamos pedir pra você cantar ela aqui.
2: Não, eu me recuso.
1: Tem uma história boa do Baltazar. O Baltazar era muito amigo do Evaldo Braga.
2: Sim.
1: E ele conta que o Evaldo Braga morreu rico, com muito dinheiro. O Evaldo Braga fez muito sucesso, assim.
2: Ele foi um cantor praticamente muito conhecidas e gravadas por outras pessoas, realmente. Eu imagino que ele ganhou dinheiro, né?
1: E disse o Baltazar que quando o Evaldo morreu, apareceram várias mulheres dizendo que era mãe do Evaldo. Porque já falou aqui, né, que o Evaldo, ninguém sabe quem era a mãe, ele foi abandonado, né, lá na Funabem.
2: E aí apareceram as mães do Evaldo, né?
1: E o Baltazar conta que ele próprio, Baltazar, foi na casa do Evaldo Braga, pegou todas as roupas do Evaldo Braga e doou para Funabem, como
2: Olha,
1: uma homenagem.
2: Legal.
1: A um
2: muito
1: amigo,
2: legal,
1: né?
2: Sim.
1: Muito legal. A gente vai ouvir uma música do último LP do Baltazar, que é de 1991. Te amo, te quero de graça. Depois tem Maurício Reis.

0: Você ouviu Beijo Gelado do Maurício Reis? Ô, Assis, o Maurício Reis, antes de ser cantor, tinha uma profissão diferente, viu?
1: Rapaz, na verdade, você sabe que o Maurício Reis, ele é paraibano, ele nasceu na cidade de Santa Rita, que é uma cidade praticamente grande, João Pessoa, fica ao lado, tem João Pessoa, tem Bahia e tem Santa Rita.
0: Região metropolitana ali.
1: Exatamente. O aeroporto de João Pessoa, por exemplo, fica em Santa Rita, né? E ele nasceu lá, depois foi pro Rio muito novo, né?
0: E o que eu te falei, a profissão que ele teve, ele era motorista de ambulância, viu? Antes de se tornar cantor.
1: Olha aí.
0: E no início da carreira ele era conhecido como João Maurício. Outro que morreu de acidente, viu? Em Pernambuco.
1: Pois é. E você sabe que esse acidente foi por causa da chuva. O carro dele derrapou.
0: Saiu da pista. Só ele morreu. Havia quatro pessoas, inclusive o filho dele que tocava com ele também estava no carro.
1: Eu tô falando dessa história da chuva porque a gente tá vendo agora Pernambuco, Recife, algumas cidades, né, debaixo d'água, né? E esse acidente dele foi por causa da chuva.
0: Ali na região de Pernambuco, nessa época do ano, chove muito, né? Você que é daquela região,
1: chegando no meio do ano, né? Junho, julho, por exemplo, chove todos os dias em João Pessoa e Recife, né? É muita chuva. Em julho, praticamente ninguém. É engraçado que é nas férias e muitas vezes o pessoal sai do Sudeste.
0: Vai pra praia, né?
1: Pra praia em julho, você não vai pegar praia em julho.
0: Eu já trabalhei em Recife, né? E sempre que ia no mês de julho, pegava chuva.
1: Muita, é.
0: Ó, nós vamos agora pro Célio Roberto, a versão de uma música do Elvis. Você conhece essa música do Elvis, Kiss Me Quick?
1: Conheço demais e a versão do Célio Roberto é bregaço, tem uma guitarra maravilhosa.
0: A breguice já começa no título, né? Porque a música do Elvis, o título é Kiss Me Quick, beije-me rápido, né? E a versão do Célio Roberto é Kiss Me Kiss.
1: Exatamente.
0: Kiss Me Kiss. A versão de Kiss Me Quick do Elvis Presley, mas concordo com você, né? Bregaça. Vamos ouvir aí Kiss Me Kiss com Célio Roberto. Depois tem Mauro Sérgio.

0: Esse foi Mauro Sérgio, a música Luzes da Ribalta. O nosso ouvinte deve estar falando assim: pô, mas já ouvi essa música aí no programa. Já ouviu, numa versão do Zé Augusto, porque essa música é do Charles Chaplin, né, Assis?
1: Pois é. O Charles Chaplin, eu também acho que eu falei da outra vez que a gente botou a versão do Zé Augusto, que ele compunha várias músicas para os filmes dele. Sim. Inclusive, uma das mais famosas o Djavan gravou, que é Smile, né? Sorri quando tudo terminar, pararara. E ele tinha uma predileção por música triste, apesar de ser
0: humorista, né?
1: Humorista, é verdade.
0: Mas eu sinto nele, assim,
1: uma tristeza.
0: Né? Eu sinto nele essa tristeza, embora ele fizesse humor, né?
1: É.
0: Muito legal. Eu não sabia, eu acho que você não falou da outra vez que o Djavan.
1: Falei, do Smile, falei.
0: Falou?
1: Falei, eu acho que eu falei, mas se eu não falei, tá falado.
0: Tá falado, e se falou, falou de novo, né? Não tem problema. Porque é bom, né, pros ouvintes saberem que Charlie Chaplin fazia, compunha muitas músicas.
1: Exatamente,
0: né? Dos filmes, inclusive, e essa que a gente ouviu,
1: maravilhosa. E também é bom dizer que o Charlie Chaplin era inglês e não americano, né? Porque muita gente acha que ele era americano.
0: É, porque os filmes dele foram feitos nos Estados Unidos.
1: Nos Estados Unidos, exatamente. Ele ficou famoso nos Estados Unidos, mas ele era inglês, né?
0: É, legal. Então, com Mauro Sérgio cantando Charles Chaplin, nós encerramos esse bloco, mas voltamos daqui a pouco.
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1: A melancia é uma fruta bem brasileira e pode ser encontrada durante todo o ano a preço acessível. Possui alto teor de água, sendo uma ótima opção para os dias quentes. As sementes são nutritivas e podem ser batidas junto com o suco. A melancia contém licopeno, beta-caroteno, vitamina C e do complexo B.
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0: Ser chamado de maldito da MPB não é ofensa, é elogio.
1: Ele é bendito, São Benedito.
0: No time dos malditos da MPB estão artistas como Itamar Assunção, Jorge Maltner, Arrigo Barnabé, Arnaldo Batista, Tom Zé, Sérgio Sampaio e Walter Franco.
2: É uma dor! Canal!
0: Uma característica comum a esses artistas é possuir talento e originalidade atestados pela crítica, mas incompreendidos pelo grande público. Mas isso não impediu que muitas das composições dos malditos ficassem famosas na voz de outros intérpretes.

0: com Gal Costa e com a banda O Rapa. A música Vapor Barato foi composta por Jardes Macalé, considerado um dos malditos da MPB. O próprio Jardes explica a origem desse rótulo.
1: O que que era maldito? Dito maldito, adjetivado maldito. Eram poetas do início do século 20 e do final do século 19, Baudelaire, Rimbaud. Maldito era aquilo que não estava dentro da coisa, da linguagem normal, da atitude normal de viver, etc e tal.
0: Quase sempre apontados como artistas à frente do seu tempo, muitos dos malditos da MPB estiveram ligados a movimentos de vanguarda. Walter Franco, por exemplo, trouxe a poesia concreta para suas composições. Já Rigo Barnabé utilizou em sua música conceitos experimentais da música erudita, como o dodecafonismo e a atonalidade. Mas se os malditos da MPB carregam em sua bagagem o talento e a originalidade, uma hora essas qualidades acabam sendo descobertas pelo público. Isso aconteceu com Tom Zé, que chegou a ser chamado de maldito e nos anos 1990 ressurgiu como um dos maiores nomes da música brasileira. Porque é mesma sorte não teve o capixaba Sérgio Sampaio, que fez sucesso no início da década de 1970, mas morreu no ostracismo 20 anos depois, carregando o rótulo de maldito. E é de Sérgio Sampaio a música que vamos ouvir agora, Velho Bandido.

0: acabamos de ouvir Sérgio Sampaio com Velho Bandido, composição dele.
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3: Estamos de volta com Simples Assim. Vamos começar esse bloco com a grande Núbia Lafayette. Núbia Lafayette, Assis, nasceu ali em Assu, no interior do Rio Grande do Norte. Você conhece Assu?
4: Rio Grande do Norte.
3: Conhece Assu?
4: Não conheço, mas
3: de nome, né?
4: De nome, sim, mas você sabe que, eu acho que eu já falei isso aqui, a Núbia Lafayette fazia muitos shows em João Pessoa e em churrascarias.
3: É mesmo?
4: Essa coisa exatamente, ela tocava muito em, obviamente que eram churrascarias mais chiques, assim, uma coisa, e eu me lembro de ter ido uma vez a um show dela. Um amigo meu que gostava muito de música, de música romântica e tal, e a gente foi a esse show, foi no centro, perto da Lagoa ali em João Pessoa, tinha uma churrascaria naquela época lá famosa, e a gente foi lá, isso década de 80, né?
3: Olha, legal. Década de 80. A Núbia, o nome dela de verdade é Idenilde. No início da carreira ela começou a cantar como Nilde Araújo. E isso ainda na década de 50. E ela trabalhava como vendedora nas lojas pernambucanas, lá no Rio de Janeiro.
4: Famosas lojas pernambucanas,
3: né? Ainda existe, né? Acho que ainda existe, né?
4: Existe, né? Não sei.
3: E depois ela ganhou o prêmio da Voz de Ouro da TV Tupi. E foi, né?
4: A especialidade era bolero, né?
3: Sim.
4: Dela.
3: Pois é, então vamos ouvir Lama, que título, hein? Lama, com Núbia Lafayette. Depois tem Ed Wilson.

0: Esse foi Ed Wilson, a música Sem Seu Amor. Ed Wilson, que é irmão do Renato Barros, né? E do Paulo César Barros. Criadores do
1: Renato
0: do,
1: e seus Blue Caps.
0: Do
1: né?
0: Renato e seus Blue Caps, mas logo o Ed Wilson saiu, né, do grupo.
1: Ô Ronaldo, peraí, deixa eu só fazer uma observação sobre essa música que a gente ouviu, da Núbia Lafayette, que era uma. Na verdade, era uma versão de uma música do Lúcio Dalla, um italiano muito
0: famosíssimo, né? Lúcio Dalla, famosíssimo.
1: Exato. E é interessante porque é uma música, daquela época, as músicas eram muito machistas. E essa música que ela canta, ela é uma música empoderadora, super atual, que ela diz: se eu quiser fumar, eu fumo, se eu quiser beber, eu bebo, não interessa a ninguém. Se o meu passado foi lama, hoje quem de fama viveu na lama também, entendeu?
0: É tipo música assim, bem contestadora, né? Ainda mais, assim, uma mulher cantando, né? Que naquela época a sociedade ainda era muito mais machista do que hoje, né?
1: Não, a frase que ela diz assim: e hoje, por ciúme ou por despeito, acha-se com o direito de querer me humilhar. Quem és tu? Quem foste tu? É muito boa essa música. E ela tem uma mulher que escreveu a versão. Chama-se Alice de Vasconcelos Chaves. Eu fui procurar quem era Alice, não consegui realmente, assim,
0: muito encontrar.
1: Não é uma pessoa muito... Mas ela tá lá assinando como autora dessa versão, juntamente com um outro compositor chamado Paulo Marques.
0: Muito boa, muito boa. Vamos falar agora do Juno. Juno, os mais antigos devem se lembrar. Ele não fez tanto sucesso, mas foi um cantor romântico dos anos 80.
1: Era
0: mas...
1: isso que eu ia dizer, Ronaldo. Eu não conhecia, não. Sabe?
0: Pois
1: porque
0: é, mas
1: ele
0: então...
1: é desses mais novos, assim, da década de 90, 80 e pouco, né?
0: Eu vou te falar, então, Assis, das relações do Juno com o mundo artístico, hein? Com o mundo...
1: Fala aí.
0: O Juno, ele foi o príncipe da Angélica quando ela completou 15 anos. Você acredita? Em 88. Ele já era cantor, hein? Ele já era cantor. E na festa de 15 anos da Angélica, ele foi dançar com ela, viu? No Baile à Valsa. Depois ele se casou com a Cléo Brandão, que era uma apresentadora famosa de TV. Cléo Brandão apresentava programas de esporte e tal. Depois ele casou. E até hoje é casado, namorado, nunca casaram oficialmente, com a Xuxa.
1: Olha aí, desde 2012, né?
0: Desde 2012, né?
1: A Xuxa virou uma pessoa mais discreta, né?
0: Tem 10 anos que os dois estão juntos. Então, o Juno até hoje é cantor, mas nos anos 80 ele era cabeludo, assim, bonitão, né? Cantor romântico. Olha, por exemplo, essa música que a gente vai escutar dele, O Primeiro Amanhecer, com Juno. Depois tem Giliard.

0: música, você não tem nem o que dizer dessa música, né? Porque
1: é o maior sucesso.
0: Clássico.
1: O maior sucesso.
0: Clássico da música brasileira.
1: Clássico. De 1979, o maior sucesso do Giliardi. É a música que projetou o Giliardi nacionalmente. Isso aí tocava toda hora que você ligava o rádio, né? Toda hora.
0: Eu acho que eu sei decorar a letra de ter ouvido essa música no rádio.
1: Você já tocou ela ou não?
0: Acho que não, porque quando eu comecei a tocar em bar, eu tocava muito mais assim, uma MPB mais intelectualizada e tal, mas assim, eu sei cantar ela todinha, com certeza.
1: Um dia a gente vai ouvir você cantando aqui. Bom, encerramos esse bloco com Giliardi, daqui a pouquinho estamos de volta.
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1: Estamos de volta com Simples Assim para o nosso último bloco e a gente vai começar com o Miro Alves. Miro Alves, assim, só gravou um álbum. Um disco em 1982 e um compacto em 1993. Mas ele tem muitas canções gravadas por outros cantores, viu? Ele tinha uma parceria com Tony D'Amito. Os dois têm muitas músicas feitas juntos, né? Os dois. E a gente vai ouvir Cadê Você, do Miro Alves.
0: Essa música parece um pouco uma soul music. Ela tem um cheiro de música daquela época, final da década de 70, né? De 82, no caso, né?
1: Que teve um movimento de soul music no Brasil que começa ali no início dos 70, né?
0: Exatamente.
1: E vai até os anos 80, ali aquela turma do Tony Tornado e...
0: Sim.
1: E o próprio Tim Maia, né?
0: Sim. O precursor. Próprio Roberto Carlos até.
1: O Roberto tem alguma coisa também. Então vamos ouvir Miro Alves, Cadê Você? Depois tem Fernando Leles.

0: Você ouviu Jesus e Madalena do Fernando Leles. Só assim, eu achei essa música, o título da música, assim, incrível. Porque a música, os nossos ouvintes viram aí, né? Conta a história de uma mulher traída que vai beber numa mesa de bar, numa mesa de cabaré, né? Exato. Era julgada por todos. E o Fernando Leles, ele faz uma alusão aqui a Jesus perdoando Madalena.
1: Mas agora eu vou defender aqui a mulher, porque mas olha, se ela foi traída, por que é que ela não pode estar no bar? Quando ela é a traidora, aí tudo bem, ela podia ser julgada de alguma forma. Mas quem tinha que ser julgado aí era o homem, né?
0: Tá certo. Ela foi julgada por ser traída, é incrível, né? Ela foi traída.
1: Ou por estar bebendo, porque beber naquela época não era coisa de mulher, mas isso aí
0: também é outro conceito que não existe hoje mais. Na nossa sociedade machista e misógina, isso ainda existe hoje. Muitas vezes a mulher é condenada quando ela é a vítima.
1: Claro, exatamente. Então, ela é a vítima. Essa música mostra isso aí, vamos defender ela aqui. Ela tem o direito de sentar na mesa do bar e beber até e ninguém pode triscar nela porque ela tá bêbada. É pra levar ela pra casa e botar ela na cama pra ela dormir. É isso aí.
0: Então respeita, vamos emendar com outra música de cabaré? Só que a história agora é diferente. É o sujeito que encontra uma mulher num cabaré e pede pra casar com ela.
1: Ela tava traída ou...
0: Não cheguei a essa conclusão. É o Luizito Gema, que é cantor, compositor. Ele teve uma carreira muito, muito curta, mas uma carreira bem legal. E ele morreu de AVC, cara. Sofreu um AVC. Morreu jovem.
1: Teve uma carreira curta, né, no caso.
0: Curta. Vamos ouvir, a música se chama Sentada num Cabaré, com Luizito Gema. Depois tem Ivan Petter.